0: noite, aí eu chegando mais uma vez com a graça de Deus. Bom dia a você na cidade, bom dia a você pela zona rural, distritos, fazendas, currais, onde você estiver, receba o nosso bom dia. A partir deste momento, entra no ar o programa Amanhecer Sertanejo pela Rádio Saara FM. E nesta comunicação está o Alberto Roberto, junto contigo até às 8 da manhã. Hoje é 29, né? Hoje é 29 de junho, hoje é dia de São Pedro. Começando mais um programa, Amanhecer Sertanejo. E ao meu lado está ele, ele não pode faltar. Se ele faltar, pronto, tá lascado.
1: É meu.
0: Se você faltar, pronto. Eu não sei mexer em computador, que eu ainda não mexi.
1: Coisa feia danada.
0: A única coisa que eu sei falar é ruim. Ruim, né?
1: É meu momento. É meu.
0: Agora mexer em computador não é comigo, não. Agora 6:03, vamos começando. Vamos começando mais um programa Amanhecer Sertanejo. Vamos, em primeiro lugar, agradecer a Deus, porque muitas vezes na vida a gente só reclama, né? A gente reclama de tudo, mas não agradece a Deus pela vida, né? Que a Bíblia nos relata que viver é o dom da vida. Não importa o tamanho do teu problema, é importante que você tenha um grande Deus e você erguer a cabeça. Eu tenho sempre pensado nos meus pensamentos, né? Eu tenho pensado nos meus pensamentos que 95% das coisas das nossas vidas somos nós que temos que tomar decisão, erguer a cabeça e olhar para frente. Começando mais um programa Amanhecer Sertanejo. Agora 6:03.

0: Estou de volta, eu voltando de novo. Agora são 6:16. Vimos aí com Chitãozinho Chororó para cumprimentar todos vocês com bom dia. Também viemos aí com a música do Leandro e Leonardo, A Rotina Começa na Segunda-feira. Também veio aí a música Nossa Senhora de Aparecida, que proteja todos nós, né? Se você crê, né, que ela possa te proteger. Se você não crê, tudo bem, não tem nenhum problema. Mas vamos um apoio cultural e eu volto já.
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Aí eu voltando de novo, agora 6:20. Vamos mandando um bom dia aqui pro Cinto Barriguda, né? Ao Lenê Zuê, ao Saúba. Vamos também aqui mandando um bom dia aqui pro pessoal ali no Cinto das Moças, lá na fazenda de Alfredo, né? Tem lá o... é o show, né? É o... o Peta, é Peta, deve ser Peta, né? Obrigado aí a você que está nos ouvindo. Obrigado pela sintonia. E você também pode mandar a sua mensagem também por escrito, né? Antes eu não estava tendo a possibilidade de me ler, mas agora eu posso ler. E você pode mandar aí o nome do pessoal que você quer mandar uma música. Pode escrever, né? Por escrito, para que eu possa aqui também ler, tá certo? Porque muitas vezes eu tenho dificuldade aqui de colocar para mim escutar no áudio. Então você pode escrever também, né? Escreva aí o nome das pessoas que você quer mandar uma música. Meu secretário manda aí uma música aí para a turma lá da fazenda de nosso amigo Alfredo, né? Lá no Sítio das Moças, curtindo o programa de nós. Manda uma música aí também para eles, né?

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3: Estou de volta, eu voltando de novo. Viemos aí com as músicas, né? Na voz do Miltinho e Rodrigues, cantou pra lá e devolva a passagem. E também viemos aí com o trio Parada Dura, Voltei pra Você. 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Agora vamos mandar essa música para o meu caro amigo, o Antônio Altero, né? O Antônio Altero que está ali no sítio, Sítio Malhada da Pedra. Alô, seu Antônio Altero, bom dia. Ele sempre pergunta por você, viu?
4: É mesmo, Alberto? É mesmo?
3: É.
4: É meu pai.
3: Hã?
4: É meu pai.
3: Falei com ele pra arrumar um serviço pra você lá na chácara dele, lá no sítio Malhada da Pedra. Você vai?
5: Não vai, não. Ele não vai, não.
3: Coloque aí uma música aí do Sérgio Reis, né, para o seu Antônio Altero, lá em sítio Malhada da Pedra. Tá curtindo nosso programa também na sua chácara. Você tá curtindo nosso programa? Mande aí uma mensagem pra nós, lá que nós vamos mandar um bom dia para você, né? Eu tô mandando um bom dia para o seu Antônio Altero, que ele foi lá na minha lojinha e disse: olha, Alberto, eu escuto seu programa todo dia, né? Eu gosto muito do seu programa.
4: Quem disse?
3: Hã?
4: Quem disse?
3: Seu Antônio Altero, prepara aí, já tá pronta aí a música? Mande para ele aí, na voz do Sérgio Rei, o Menino da Porteira. 6 horas e 33 minutos, 6h33.

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9: Alberto, você está bem?
10: Eita, eu de volta, eu voltando de novo, matuto de terra vermelha, eu sou matuto lá das brenhas. Tem gente que diz assim, mas Alberto não tem vergonha não de dizer que é matuto, é?
11: Quem disse? Hã? Quem disse?
10: Uma pessoa me parou e disse, mas Alberto não tem vergonha não de dizer que é matuto. Eu tenho orgulho de ser matuto lá das terras vermelhas. É, nasci lá, tenho um orgulho de ser nordestino, tenho um orgulho de ser brasileiro e tenho o maior orgulho ainda de morar em Sangaró.
12: Parabéns pra você.
10: Meu secretário, vamos atender o pedido aqui de Dona Dedé, né? Dona Dedé tá sempre ouvindo o nosso programa e também a Dona Socorro ali na Domingo Souza. Ela me pediu a música com... Eu não considero uma música, não.
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10: Eu considero um hino de Sanharó. Tu sabe quem é que eu tô falando, né?
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10: Hã?
13: É meu pai.
10: Ele tá escutando, viu?
13: 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É meu.
10: Tá escutando. Vamos soltar essa voz inconfundível para mandar para Dona Dedé, ela me pediu, né? E também para Dona Socorro ali na Domingo Zuza. E para você, né? Que gosta de ouvir esta bela canção, né? Que é inesquecível, né? Essa voz Eu já bebi um bocado de água pra chegar a essa voz, mas não teve jeito não.
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10: É mais grave do que a voz do Frank Sinatra. 6:41. Quem é que não gosta de ouvir essa canção, né? Tem gente que chora curtindo essa música.
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2: Hora certa.
3: Eita, eu de volta, eu voltando de novo, agora 6:50, 6:50, e o sol tá pegado hoje, hein? Viemos aí com uma música, música não, o hino de Senharó, né? Seu Flávio e Dona Beta com essa linda voz, cantando esta bela canção, tributo ao Ripujuca. Lágrima do coração que cantou pra nós, foi Léo Canhoto e Robertinho. E assim, nós vamos a um apoio cultural, mas antes eu quero aqui falar, você quer reformar seu sofá, né? 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Beleza? Então, um forte abraço pra ele. E agora sim, vamos tocando o apoio cultural e eu volto já.
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0: para o seu companheiro de trabalho, né, que é o Rogério Bezerra, né, que é o eletricista, e o motorista é o Djalma. Djalma é uma figura extra, manda um abraço para ele.
1: Oi, papai! Atenção, papai!
0: É um dos nossos ouvintes que não perde o programa de nós.
2: É meu momento, é meu.
0: É.
2: É meu pai.
0: Seleciona aí uma música e mande para ele.

noite, eu de volta, eu voltando de novo. Viemos aí com a música do Teodoro e Sampaio. Não fale nessa mulher, é o nome da música do Teodoro e Sampaio. Também veio aí entrevista com Milionário e José Rico. 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

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Que bom, a dona Suzana. 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E vamos tocando mais música, vamos mandando aqui um bom dia para os nossos ouvintes, né? Mandando um bom dia aqui para o Guto, né, que é o presidente da Câmara de Vereador, é um apoiador da nossa cultura. Vamos mandando um bom dia aqui para o meu amigo Nego de Henrique, né? O Nego de Henrique, ele distribui aves, né, como ipê. 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Mandar um bom dia também aqui para o o Fernando, né? É o Fernandinho Fernandes, né? Figura extra, né? Uma grande liderança de Ceará. Vamos mandando um bom dia aqui também para Maria Zilda. Maria Zilda
Maria Zilda Batista é uma ouvinte nossa, né? Obrigado pela sintonia. E vamos atender aqui a nossa amiga Lúcia Porto. Ela é lá da cidade de Arco Verde, né? Dizem os grandes intelectuais que Arco Verde é a porteira para o sertão pernambucano. E ela sempre pede aqui uma música do roteiro, né? Então, vamos mandar esta música, né? Ela manda também para seu grande amor, que é o Eduardo Nascimento, né? Que é o irmão do nosso amigo Elzilvan, está lá na Grande São Paulo, na Avenida Paulista. Sorte a música aí, 7:09. Quem vem cantando para nós é Samara, a nossa noite. A Noite do Nosso Amor é o nome desta canção.

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0: Que música bonita.
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3: Gente, aí eu de volta, aí eu voltando de novo, agora 7:21, viemos aí com Leonardo Cantor pra nós, Entre um Gole e Outro. Também vem aí Zezé de Camargo e Luciano, Doce e Maldade. E agora eu vou a um apoio cultural e eu volto rapidinho.
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3: Eita, eu de volta, eu voltando de novo, agora é 7:27. Vamos mandar um bom dia aqui pra Fran, né? Ali na rua José Cajazeira, né? Também pra o Donca, né? Vamos mandar essa música pra eles dois, né? Que tá nos ouvindo, obrigado pela sintonia, ali na rua José Cajazeira. O Donca, ele é lá de Papagaio, distrito de Pesqueira.
11: É meu pai.
3: Hã?
11: É meu pai.
3: Ele disse que quer ser seu pai, mas não.
11: Quem disse?
3: Hã?
11: Quem disse?
3: Ele disse que todo mundo que eu falo aqui, se eu falo em seu Flávio, você diz o quê?
11: É meu pai.
3: Se eu falo em meu amigo Djalma...
11: É meu pai.
3: Aí ele disse que quer que você decida o que é que você quer da vida, né? Porque se você decidir que ele vai adotar você que nem ele tá falando, aí ele disse que, tem lá, um lugar pra você trabalhar.
11: É mesmo, Alberto? É mesmo?
3: É, se acordar 3 horas da manhã, tirar leite da vaca.
0: Vai não! Ele não vai não!
3: Hein? Vai ter uma vida boa, vai comer queijo de coalha.
11: É mesmo, Alberto? É mesmo? É.
3: Então, obrigado ao Donca, né? Também a Fran, né? Tá sempre nos ouvindo, tomando café da manhã. Vai torcer hoje pela seleção brasileira ou não?
0: Tu acha?
3: Hã?
0: Tu acha?
3: Eu, quando eu largar da rádio aqui, eu vou comprar uma caixa de vela pra acender pra Nossa Senhora de Aparecida, pra que o Brasil seja campeão.
11: É mesmo, Alberto? É mesmo? É,
3: porque os japoneses estão muito ansioso pra ganhar pra seleção.
11: É mesmo, Alberto? É mesmo?
3: É.
0: Quem disse?
3: Hã?
0: Quem disse?
3: Eu. Eu que tava vendo nos meus pensamentos.
10: Alberto, você está bem?
3: Aí quando eu descer da rádio aqui, eu vou comprar uma caixa de vela de nossa, pra acender, pra Nossa Senhora de Aparecida proteger e a nossa seleção ganhar.
11: É mesmo, Alberto? É mesmo?

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3: Eita, viemos aí com Roberta Miranda, Tudo em Você Me Atrai. Também vem aí o Chico Rei e Paraná. Boêmio, Boêmio é o nome da música. E agora eu vou aos apoios cultural, né? 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Mandar um bom dia aqui para o Kleberson, né? Ali da Bicharada Pet Shop. E também para o pessoal que trabalha lá, né? E agora nós vamos tocando mais música. Essa música nós vamos mandar aqui para o nosso amigo João Guri, que está nos ouvindo. Ele pede aqui uma música para oferecer aos seus irmãos Geraldinho, ao Célio Ronaldo, ao Expedito Araújo, né? Ao Marco da Água, também para o Lenê Zuê, o Carlito Machante. Carlito Machante, essa hora deve estar no roçado, né?
2: Tu acha?
3: Oi?
2: Tu acha?
3: Eu acho. Pensa num trabalhador, viu? Ali é trabalhador. Diz que tá lá na fazenda Neném, trabalhando com duas inchadas. Ele e o Vanda Barro, diz que os dois agora, lá na fazenda de Nenê Zoe, estão num quadro de terra lá, que estão pegados, viu? Agora que Nenê Zoe disse a mim,
2: existe.
3: Nenê Zue disse a mim que Wanda Barro é mais trabalhador do que Carlito Marchante.
2: É mesmo, amor?
3: Manda aí uma música aí pra essa turma amiga que tá ligadinho no programa de nós. Rio Negro e Solimões, de São Paulo a Belém. Eu vou mandar também aqui pra o Expedito Araújo, tá ligadinho no programa de nós.

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7: Estou de volta, né? Mandando um bom dia aqui para seu Armandinho Soares, que é um ouvinte nosso, na 18 de Copacabana, para também a Dona Linda, ali na rua Napoleão Guimarães, ao Branquinho, na 18 de Copacabana, seu Flávio, a Dona Berta, mandando um bom dia também para o Djalma, ali na 18 de Copacabana, e daqui eu vou mandando um bom dia também para minha esposa Edivânia, né? Também tá ligado aí num programa de nós. Um beijo no teu coração. E assim nós vamos tocando mais música.

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3: Estou de volta, eu voltando de novo, agora 7 horas e 52 minutos, né? Não dá mais tempo. Curtimos aí, é o Barreirito, né? É, o Barreirito, a música, deixa eu me ver aqui, rapaz. É, Devolva Meus Passos, também veio aí a música na voz do Milionário José Rico, A Longa Estrada da Vida. Fui-me, estou indo embora. É a última, é a canção do Pablo, é da despedida, viu?

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3: 7h59. 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
5: Ei, você que está sofrendo. Sim, você que perdeu alguém. Você que está na solidão. Você que está na depressão. Preste atenção. 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

0: e amigas, ouvintes dessa emissora e do programa Uma Luz em Seu Caminho, carinhosamente, bom dia. Bom dia a você que mora na cidade. Bom dia a você que mora na zona rural ou em qualquer municípios vizinhos onde penetra as ondas sonoras dessa emissora. É com as graças de Deus e a luz do Divino Espírito Santo que mais uma vez passamos a apresentar o programa Uma Luz em Seu Caminho.
1: O mundo pode até.
0: O programa Uma Luz em Seu Caminho, para você que não conhece ainda, o nosso programa é um programa espírita e aconselhativo, que tem o nosso objetivo de levar aos menos favorecidos pela sorte uma solução para os seus problemas. E quem é, meu amigo, que não tem problemas na sua vida?

0: pois fiquem todos sabendo que para todo problema existe uma solução, assim como toda doença tem cura. Toda doença é curável. É bastante que você procure o lugar certo e também a pessoa certa. A pessoa capacitada que Deus deixou em cima da terra para resolver esse tipo de problemas. E graças a Deus, meus amigos e minhas amigas, já tem mais de 20 anos que eu venho trabalhando nessa área espiritual. Com meus 10 anos de idade, eu já desvendava valiosos mistérios da vida humana. E graças a Deus, dentro do Espiritismo, eu tenho meus conhecimentos profundos. Por incrível que pareça, até hoje em meus trabalhos, eu nunca perdi uma cura sequer. E com você, meu amigo, e com você, minha amiga, nada será diferente. É bastante você me procurar e eu te garanto que abaixo de Deus vou resolver os seus problemas em dias contados.
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3: Lembrando ainda que você pode também participar do nosso programa através de cartas. Em sua carta você coloca o seu nome de batismo completo. Coloque também a data do seu nascimento e o drama da sua vida. Se você não quer o seu nome divulgado no rádio, você envia um pseudônimo qualquer. O nome de um pássaro, de um perfume, de uma flor ou de um carro. Enfim, qualquer nome. O importante é você saber que é a sua cartinha que está sendo respostada. A sua cartinha você entrega diretamente na portaria dessa emissora ou em nosso endereço de concentração espiritual.
2: A cura do corpo e pra alma.
3: Olha, meus amigos e minhas amigas, o nome Mestre Justino de Ogum é um nome que, graças a Deus, é conhecido no Brasil inteiro por ter um trabalho sério, por ter um trabalho honesto, por ter um trabalho aprovado. Quem aprova os meus trabalhos não sou eu, é as pessoas que me procuram. Graças a Deus, todos os dias, em meus consultórios espirituais, aonde quer que eu esteja, inúmeras pessoas me procuram. Pessoas que chegam tristes e desanimadas. Quando sai alegres e satisfeitas. Porque viu que encontrou a pessoa certa para cuidar do seu problema. Eu nasci e me criei dentro do Espiritismo. Com meus 10 anos de idade, eu já desvendava valiosos mistérios da vida humana. Sou filho de Umbanda, nasci nos berços da Umbanda. Tenho o dom, o poder e a sabedoria de colocar a mão no subconsciente de qualquer ser humano e dizer o que se passa na vida de qualquer pessoa em cima da terra. Para adquirir esse dom, eu nunca precisei entrar em nenhuma faculdade. Para curar doenças, eu nunca precisei estudar medicina. Foi Deus quem me deu esse dom para que eu possa ajudar a quem precisa em cima da terra.
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3: Portanto, se você é uma pessoa que anda triste na sua vida, tudo que você vai fazer dá errado. Seu tipo de comércio não vai para frente. Cada dia que passa, o futuro que você vê é fechar as portas do seu estabelecimento comercial. Você trabalha demais, seu dinheiro não rende. Dá um passo para frente e 4 ou 5 passos para trás. Olha, meu amigo e minha amiga, de repente algo misterioso pode estar acontecendo em sua vida e você não sabe. Você não tem o conhecimento. De repente você pode estar sofrendo com algum tipo de inveja, com algum olho grande, ou até mesmo alguma demanda espiritual e você não sabe de nada. Eu quero te dizer que é bastante você me procurar. E eu te garanto que abaixo de Deus, eu vou resolver o seu problema em dias contados.
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3: E se você é uma pessoa que ama e não é correspondido? Você que ama e não é amado ou amada? Você que o seu casamento está fracassado? Cada dia que passa, o futuro que você vê é a separação. Em sua casa não tem alegria. No seu lar não tem paz. Enfim, você pode até mesmo estar separado da esposa ou separada do marido. A pessoa amada, ela pode morar em qualquer canto do Brasil e do mundo. Eu só preciso que você me traga o nome dessa pessoa completo, com a data do nascimento, ou que seja uma foto, ou até mesmo uma peça de roupa. E eu te garanto que abaixo de Deus, eu vou fazer a união do casal em dias contados. Porque graças a Deus, Deus me deu esse dom maravilhoso, o poder e a sabedoria para fazer a união de qualquer casal em cima da terra.
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3: E se você é uma pessoa que sofre com algum tipo de doença crônica? Você que já procurou a medicina. A medicina nada pôde fazer para resolver o seu problema. Você que já fez vários tipos de exames, seus exames não mostram nada. Você toma vários tipos de remédios e é mesmo que está tomando água. Tua casa muitas vezes ela parece mais uma farmácia do que mesmo a própria casa. De tanto remédio que você toma e nunca você encontra a cura para a tua doença. Eu quero te dizer, meu amigo e minha amiga, que de repente essa tua doença pode não ser para a medicina. Para isso Deus deixou as pessoas entendidas para que possa curar esse tipo de doença. E seja lá qual for o teu problema, seja lá qual for a tua doença, Deus me deu o dom, Deus me deu o poder e a sabedoria para curar qualquer tipo de doença crônica que existir em cima da terra. 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
0: 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Vamos ouvir agora o testemunho de mais uma pessoa que teve seus problemas resolvidos através dos trabalhos do médium vidente espiritual, mestre Justino de Ogum.
8: Sempre nunca esqueço, desde que eu lhe conheci, que para mim é Deus no céu e o Senhor na terra. Isso eu nunca vou esquecer, porque já cansei de dizer, se eu não lhe encontro, eu poderia, acho que hoje eu nem estava vivo. Mas com muita fé em Deus, foi Deus que me guiou até o Senhor. E é a coisa que tenho certeza que mesmo na hora que eu estiver morrendo, eu não vou esquecer do que o Senhor fez por mim e faz. Isso jamais eu vou esquecer.
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0: Você é uma pessoa que bebe e que não se domina. Ou que tem alguém na tua casa, na tua família, que quando esse alguém bebe te faz passar vergonha. Chega em casa quebrando tudo. Bate na esposa, bate nos filhos, não reconhece pai, não reconhece mãe. No dia seguinte não sabe o que aconteceu. Não sabe quem quebrou os objetos dentro de casa. Enfim, não se lembra de nada do que fez. Eu quero dizer que essa pessoa, ela pode morar em qualquer canto do Brasil e do mundo. Eu só preciso que me traga o nome dessa pessoa completo, com a data do nascimento, ou que seja uma foto, ou até mesmo uma peça de roupa, e eu te garanto que abaixo de Deus, enquanto vida essa pessoa tiver, nunca mais ela levará um copo de bebida para a boca para tomar. Porque eu faço enjoar até mesmo porta e calçada de bar. E por mais velho que seja o vício da embriaguez, para mim não tem problema nenhum. Porque foi Deus que me deu o poder. Foi Deus que me deu a sabedoria para fazer qualquer ser humano em cima da terra enjoar a bebida, odiar a bebida igualmente o demônio odeia a cruz. Me procure que eu te garanto que abaixo de Deus você não vai se arrepender.
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0: E você, mulher, que tem problemas de inflamações, cisto no ovário, mioma, cisto na mama, você que tem vontade de construir uma família e não consegue engravidar, chegou o momento de sair deste sofrimento. Pode se dirigir até meu consultório espiritual, que eu tenho garrafadas para tratar desse tipo de inflamações, e em pouco tempo você estará com uma criança no seu ventre. E você, homem ou senhor de idade, enfim, se você é uma daquela pessoa que quando se deita na cama já vira logo as costas para a mulher, você que não é mais homem para nada, não dá mais conta do recado, você pode me procurar, se dirigir ao meu consultório espiritual, que eu tenho as garrafadas prontas, que vai te deixar tirando fogo em barra de gelo. Venham, me procurem, tragam as suas dúvidas, tragam os seus problemas e tenha certeza absoluta que você vai estar diante de um verdadeiro médium e vidente espiritual, esse que aqui vos fala, o mestre Justino Diogo.
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0: atenção, você que não preparou ainda o seu copo com água, eu te convido nesse momento para pegar um simples copo com água, coloque diante do seu rádio, do seu aparelho de som, que é momento de levarmos o nosso pensamento a Deus e juntos rezemos. Chagas abertas, coração sangrando de tanto amor e bondade. Que o sangue do nosso Senhor Jesus Cristo no meu corpo se derrame, para que hoje e sempre eu ande bem vestido, ande bem calçado, ande bem armado com as armas de São Jorge, para que meus inimigos, vivos, visíveis ou invisíveis, tendo pés não me alcancem, tendo mãos não me toquem, tendo olhos não me enxerguem, e nem com o pensamento possa fazer mal algum contra a minha pessoa. E todos aqueles que tentar fazer o mal contra a minha pessoa ficará debaixo do meu pé esquerdo, assim como ficou o dragão embaixo das patas do cavalo guerreiro de São Jorge. Amém. Você que participou comigo dessa oração, se você sente alguma inflamação por dentro, problemas de gastrite, qualquer problema por dentro, tenha fé em Deus primeiramente, tome uns 3 goles dessa água e tenha fé em Deus que a tua doença há de ser curada. Quem vai te curar não é oração, muito menos a água, é a fé que você tem em Deus. Se você sente enfermidades por fora, você lave a região afetada. Em seguida, você agoa os 4 cantos da sua casa, que servirá para espantar qualquer tipo de demanda espiritual.
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0: E finalizamos por aqui o nosso programa de hoje. Voltamos a se encontrar no próximo programa, se assim o nosso bom Pai nos permitir. Tchau, fiquem todos com Deus e até a próxima, se Deus quiser.
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4: 8:29.

seja qual for a sua necessidade, seja qual for o lugar onde você esteja, Ele te encontra hoje à noite. Ele te encontra hoje à noite. Feche seus olhos.

0: 9:10.
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8: Segunda-feira, 29 de junho de 2026, está entrando no ar mais uma edição do Café com Notícias. As informações do Brasil e do mundo agora para você. Eu sou Kleber Salles e você vai conferir com a nossa equipe de rádio jornalismo tudo o que é notícia no Brasil e no mundo. Os principais fatos do final de semana você vai ouvir agora, nesta segunda-feira, e as últimas notícias desta manhã, no nosso Café com Notícias, que começa agora.
9: O Brasil enviou, nesse domingo, um quarto avião com ajuda humanitária para a Venezuela, que sofre com a destruição provocada por dois grandes terremotos seguidos. O novo voo levou 35 bombeiros de São Paulo e Minas Gerais para a cidade de La Guaira, epicentro dos abalos e a região mais afetada. Eles vão ajudar no resgate às vítimas. O voo saiu do aeroporto de Guarulhos, em São Paulo. Segundo o balanço mais recente das autoridades venezuelanas, o número de mortos já passa de 1.400 e dois deles são brasileiros, segundo o Itamaraty. Já os feridos passam de 3 mil pessoas. Esses números ainda podem aumentar à medida que as equipes avançam na busca de pessoas que seguem desaparecidas. Os terremotos, de magnitude 7.2 e 7.5 na escala Richter, foram seguidos de cerca de 20 réplicas e provocaram destruição e desabamentos na capital, Caracas, e em várias outras cidades do país. Da Rádio Agência Nacional em São Paulo, Eliane Gonçalves.
6: O Supremo Tribunal Federal formou neste sábado maioria para liberar parte do pagamento dos penduricalhos a juízes, promotores e procuradores do Ministério Público. O julgamento virtual começou nesta sexta-feira e segue até a próxima terça-feira. O último a votar foi o ministro Luiz Fux, que acompanhou a maior parte dos votos dos relatores dos processos: Gilmar Mendes, Alexandre de Moraes, Flávio Dino e Cristiano Zanin. Também votou a favor o presidente do STF, Edson Fachin. Os penduricalhos são benefícios que, somados aos salários, ultrapassam o teto máximo de remuneração definido pela Constituição, que é de R$ 46 mil. Em março, o Supremo decidiu que as indenizações adicionais, gratificações e auxílios deverão ser limitados a, no máximo, 35% do valor do subsídio dos integrantes da magistratura. Assim, membros do Judiciário e do Ministério Público poderão receber pelo menos R$ 62 mil por mês, considerando o teto remuneratório, e cerca de R$ 16 mil em penduricalhos. Em seu voto, Fux acompanhou os demais ministros ao reconhecer o direito à conversão em dinheiro de férias, licenças-prêmio e plantões. Também concordou com o pagamento de verbas retroativas que estavam suspensas desde que os Conselhos Nacionais de Justiça e do Ministério Público tenham verificado sua regularidade e legalidade. Fux, no entanto, divergiu quanto ao pagamento de parcelas indenizatórias legítimas. Para o ministro, essas verbas devem ser pagas integralmente e não se submetem ao teto constitucional de subsídios. Da Rádio Nacional em Brasília, Renato Ribeiro.
10: A Ilha Tupinambarana vive o clima de um dos maiores espetáculos culturais do planeta, o Festival Folclórico de Parintins. A edição de número 59 do evento começou na noite desta sexta-feira e segue até este domingo na cidade amazonense. O festival é marcado pela disputa entre Caprichoso e Garantido na Arena do Bumbódromo, que reúne tradição, arte e identidade amazônica, com alegorias monumentais, rituais indígenas, toadas inéditas e apresentações inspiradas nos povos da floresta. Os dois bois encantam moradores e visitantes em um espetáculo reconhecido como o maior festival folclórico a céu aberto do mundo. Nas três noites de apresentações, o Caprichoso leva para a arena o tema Brinquedo que Encanta Seu Chão, valorizando a cultura amazônica e a trajetória de artistas, brincantes e torcedores do boi da Estrela Azul. As toadas ganham voz na interpretação de Patrick Araújo, reforçando a emoção da apresentação azulada. Já o Garantido aposta no tema Parintins, Portal do Encanto, destacando a ancestralidade, os batuques e as encantarias da ilha na busca pelo bicampeonato. As toadas do Boi Vermelho são interpretadas por Davi Assayag, um dos grandes nomes da história do festival. As apresentações começam sempre às 8h30 da noite, no horário do Amazonas. Em todas as noites, o Caprichoso abre a programação e o Garantido encerra o espetáculo. Os bois são avaliados por um júri especializado em 21 quesitos, que analisam desde evolução e alegorias até itens individuais e musicais. A disputa movimenta a economia local, fortalece o turismo e projeta a cultura amazônica para o Brasil e o mundo. A apuração das noites vai ocorrer na segunda-feira, dia 29 de junho, quando será conhecido o campeão da 59ª edição. Em Parintins, azul ou vermelho, a certeza é uma só. O festival celebra a cultura, a emoção e o orgulho de ser amazônida. Da Rádio Encontro das Águas, para a Rádio Nacional, Priscila Veras.
11: 25 anos combinando de não morrer. É com este tema que a Parada pela Diversidade Sexual do Ceará toma a Avenida Beira-Mar, em Fortaleza, neste domingo. Esta é a 25ª edição da Parada, considerada a segunda maior do gênero no país. A concentração está prevista para começar às 15h, em frente à Barraca do Joca e ao Hotel Beira-Mar. A previsão é que 1,5 milhão de pessoas participem da manifestação. O tema deste ano amplia um pensamento da linguista e escritora Conceição Evaristo e faz referência ao trecho "Eles combinaram de nos matar, mas nós combinamos de não morrer", presente no livro Olhos d'Água, onde a autora mineira exalta a capacidade do povo preto em sobreviver ao crime de racismo. 10 trios elétricos conduzirão o público durante a marcha, que deve mais uma vez ser permeada por discursos de ativistas, políticos, artistas e autoridades sobre as conquistas, retrocessos e as bandeiras de luta da comunidade LGBTQIAPN+. A presidenta do grupo Resistência Asa Branca, Dari Bezerra, reforça que a mistura de festa e protesto, caminhando de mãos dadas, ajuda o cidadão a compreender que a garantia dos direitos da população LGBT+, permeiam os direitos da sociedade como um todo.
12: Então, trazer 1 milhão, 1 milhão e meio de pessoas para a Avenida Beira Mar é dizer que nós acreditamos sim numa sociedade diferente, né, com políticas públicas que venham transformar a vida das populações de LGBTQIA+, de saúde, de educação, de moradia, de empregabilidade. Então, a Parada ela tem esse papel social, que é de visibilizar as lutas políticas da população LGBTQIA+, assim como outras lutas também que são interseccionalizadas, como das populações negras, das mulheres, das pessoas com populações.
11: Três personalidades da luta pelas pautas da comunidade serão homenageadas como madrinhas do evento. A travesti Beatriz Chaves, ativista pelos direitos da comunidade LGBT+, da cidade de Camocim, no litoral norte do Ceará. A jornalista, professora e deputada federal Luiziane Lins, que preside a Comissão Mista de Combate à Violência contra a Mulher na Câmara e é autora da Lei Lula contra a Misoginia na Internet. A terceira homenageada é a travesti Lucrezia Nascimento, que desenvolve um trabalho como produtora cultural, pesquisadora e ativista, coordenando projetos que unem arte, direitos humanos e cidadania para a população trans. Ela celebrou a homenagem.
13: Tenho orgulho de ser a madrinha desse ano, da 25ª Parada, para que a gente se reúna e lute por melhorias, bem viver e dignidade humana.
11: Durante a apresentação das ações de segurança para a parada, o capitão Henrique, membro do setor de planejamento e operações da Polícia Militar do Ceará, destacou a importância do evento para a garantia dos direitos fundamentais.
14: Um evento importantíssimo para a defesa dos direitos do público LGBT. Trataremos diretamente com 435 policiais militares envolvidos diretamente no evento, a partir de 9 horas da manhã, indo até a meia-noite, garantindo também a segurança na dispersão de todos. Para garantir que a festa seja a mais bonita possível, que de fato o protagonismo da festa seja da luta incansável pelos direitos e garantias dos direitos fundamentais, já que a Polícia Militar é a maior garantidora dos direitos fundamentais. Viva a segurança pública, viva a dignidade da pessoa humana, viva a diversidade.
11: Pelo Instagram, @paradaoficialce, é possível saber mais detalhes da 25ª Parada pela Diversidade Sexual do Ceará em relação a bloqueios de trânsito, ações de saúde, transporte e outros eventos ligados ao mês do orgulho. Da Rádio Nacional em São Luís, Madison Müller.
8: Fique ligado, depois do intervalo estaremos de volta com mais informações no seu rádio dentro do Café com Notícias.
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8: De volta no Café com Notícias desta segunda-feira e vamos com mais informações para você com a nossa equipe de rádio jornalismo.
6: Após ataque hacker e disparo de notificações falsas, o governo testou a segurança no envio de alertas e garantiu que o sistema da Defesa Civil está em pleno funcionamento. O teste, realizado nesta sexta-feira, contou com a participação do Ministério da Integração e do Desenvolvimento Regional, da Agência Nacional de Telecomunicações e da Associação Brasileira de Recursos em Telecomunicações. A medida foi adotada depois que milhões de brasileiros receberam, na madrugada do último sábado, alertas sonoros nos celulares com as palavras misantropia e invasão alienígena. As notificações foram enviadas durante uma invasão cibernética ao sistema da Defesa Civil. A Polícia Federal, inclusive, abriu um inquérito para investigar o caso. A partir da próxima semana, para reforçar a segurança, será implementado o protocolo automático de envio de alertas por meio da tecnologia VPN, a rede privada virtual. A ferramenta cria uma conexão segura entre o dispositivo e a internet, aumentando a privacidade e a proteção dos dados durante a navegação. Com esse protocolo, as notificações de estados e municípios em situação de emergência serão enviadas diretamente para a IDAP, a interface de divulgação de alertas públicos responsável pelo disparo dos alertas. Os acessos serão permitidos apenas por meio da conta GovBR. Segundo o Ministério da Integração, também estão em plena operação no país os envios de alertas via WhatsApp, SMS e TV por assinatura. Da Rádio Nacional em Brasília, Renato Ribeiro.
9: Um forte terremoto atingiu o Afeganistão neste sábado. Segundo o Centro Sismológico Europeu do Mediterrâneo, o terremoto alcançou 5.4 na escala Richter e os tremores foram sentidos desde a capital do país, Cabul, até a fronteira com o vizinho, Paquistão. Apesar de ter provocado pânico e correria em algumas regiões, especialmente no norte do país, ainda não há relatos de vítimas. Mas, segundo o Centro Sismológico Europeu, as verificações estão em andamento. Também, segundo o centro, o epicentro do terremoto aconteceu a uma profundidade de 100 quilômetros. Com informações da agência Reuters, da Rádio Agência Nacional em São Paulo, Eliane Gonçalves.
18: O celular segue como o principal canal de atendimento bancário do brasileiro. É o que revela a pesquisa Febraban de Tecnologia Bancária, divulgada nesta sexta-feira. Segundo o levantamento realizado pela organização Deloitte, cerca de 8 em cada 10 transações bancárias ocorrem via aplicativo para celular. Ao todo, os canais digitais, incluindo a internet banking, respondem por 83% das transações. A servidora pública Jéssica Lima, de 34 anos, representa bem essa realidade. Moradora de Brasília, ela relata que já não vai ao banco e realiza diversas transações de forma digital.
19: Já faz pelo menos 10 anos que eu não vou a banco, que eu evito, inclusive, ir a shoppings, em lugares de comércio. Então, tudo hoje que eu preciso, pagamentos bancários, transações, né? Diariamente eu uso Pix. Então, desde que houve a oportunidade de usar a internet ao meu favor, eu tenho feito.
18: Rodrigo Mulinari, diretor responsável pela pesquisa da Federação Nacional de Bancos, apresenta o número total das movimentações bancárias em 2025 e comenta a praticidade e segurança dos aplicativos de banco para celular.
20: De um total de 240,8 bilhões de transações feitas pelos brasileiros em 2025, 8 em cada 10 foram feitas pelo celular. Esse canal que ele reúne praticidade, rapidez e conveniência numa única ferramenta. Por meio do mobile banking, os clientes conseguem consultar saldos, pagar contas, fazer transferências, contratar produtos e acompanhar sua vida financeira de forma simples, segura e disponível em qualquer hora e em qualquer lugar.
18: Nos últimos 5 anos, o aumento percentual das transações feitas por mobile banking foi de 169%, passando de aproximadamente 70 bilhões em 2021 para 187 bilhões e meio em 2025. O Pix se destaca nas transações com movimentação financeira, com aumento de 19% no mobile banking e 53% na internet banking. O pagamento via Pix também lidera o crescimento das transações que utilizam as maquininhas do comércio. Além disso, segundo Rodrigo Mulinari, o levantamento mostra como os bancos estão investindo em tecnologia, segurança e inovação.
20: O orçamento de TI no setor cresceu 58% nos últimos 5 anos. Ele deve chegar a 50,4 bilhões em 2026. Uma alta de 8% sobre 2025. Entre as prioridades dos bancos estão a cibersegurança, cloud, e a inteligência artificial generativa. A cibersegurança ela aparece como agenda central para 100% das instituições, enquanto cloud e inteligência artificial generativa ganham espaço como tecnologias estratégicas para melhorar a experiência do cliente e também aumentar a eficiência do setor.
18: A 34ª edição da pesquisa FEBRABAN de tecnologia bancária foi realizada em duas fases, de dezembro de 2025 a abril de 2026, com a participação de mais de 20 bancos, que respondem por mais de 80% dos ativos bancários do país. Com produção de Joana Lima, da Rádio Nacional em Brasília, Daniela Longuinho.
0: A Copa dos Craques. Assim, o Mundial de 2026 está sendo chamado por boa parte da torcida e da imprensa. Os grandes nomes não sentiram o peso do torneio e estão jogando o fino da bola. Esses jogadores, que são esperança das seleções favoritas ao título, chegaram à Copa do Mundo na ponta dos cascos e estão fazendo exatamente o que se espera deles. Gols, dribles, assistências, jogadas espetaculares. Lionel Messi, craque da Argentina e um dos melhores jogadores de todos os tempos, se tornou o maior artilheiro da história das Copas neste Mundial, com 39 anos de idade. Ele já não tem a explosão de antes, e as arrancadas com a bola grudada no pé são mais escassas, mas continua impossível de ser marcado. Com La Pulga, apelido carinhoso do jogador, piscou é caixa. Outro destaque absoluto da Copa é Kylian Mbappé. O francês continua forte, rápido e com faro de gol. Quando escapa, é praticamente impossível de ser parado. A bola na rede é quase certa. O jovem, de apenas 27 anos, já é um gigante do futebol e tem tudo para brigar pela artilharia da Copa. O craque português Cristiano Ronaldo, de 41 anos, não foi bem no primeiro jogo, mas cresceu ao longo da primeira fase. O atleta também se tornou o segundo jogador mais velho a marcar um gol em Copas do Mundo. Com um físico invejável, CR7 segue perigosíssimo em campo. Se derem espaço, em um lance o robozão liquida. O viking norueguês Haaland também vem encantando os torcedores nesta Copa do Mundo. Com 25 anos e 1,95m de altura, o jovem jogador não sentiu o peso do Mundial e vem sendo uma máquina em campo. Com grande força física e uma explosão surpreendente, o atleta é dono de uma finalização letal. O Brasil não fica de fora da lista dos imparáveis desta Copa. Vinícius Júnior, craque do Real de 25 anos, está deitando e rolando no Mundial com a camisa da seleção brasileira. Terminou a primeira fase com 4 gols, marcando nos 3 jogos, além de ter um tento mal anulado. O jogador cresce a cada partida e é a esperança do torcedor na busca pelo hexa. Outros monstros da bola podem desequilibrar na Copa e encantar o mundo. Neymar, gênio do futebol, mas que chegou ao torneio despertando desconfiança, se recuperou de lesão e já entrou em campo. De craque não se duvida. O jovem Lamine Yamal já é uma realidade e comanda a equipe da Espanha em busca do título. O francês Dembélé, eleito melhor jogador do mundo em 2025 e campeão de tudo com o Paris Saint-Germain, joga muito e divide responsabilidade com o Mbappé. A Copa do Mundo de 2026 entra na segunda fase a partir deste domingo. Algumas seleções ficarão pelo caminho, outras subirão a montanha, mas apenas 2 chegarão à final. No dia 19 de julho de 2026, conheceremos o fim. Mas, seja ele qual for, a jornada terá sido incrível. Sabe por quê? Por causa deles, os encantadores da bola, os craques da Copa. Na Rádio Agência Nacional em Brasília, Rafael Guimarães.
8: Fique ligado, depois do intervalo a gente volta com mais informações no seu rádio, dentro do Café com Notícias.
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23: 5 e 4. Muito mais.
24: 9h34.
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8: As informações no seu rádio dentro do Café com Notícias. Vamos para o nosso terceiro bloco de hoje.
9: O Ministério da Saúde recomendou, nesta sexta-feira, dose extra da vacina contra o sarampo para crianças menores de 1 ano em São Paulo e em Guarulhos. A orientação foi dada após o registro de 3 novos casos da doença nessa faixa etária, na zona norte de São Paulo. A chamada dose zero é indicada para crianças entre 6 meses e 1 ano de idade e é um reforço para proteger esse público, considerado mais vulnerável a desenvolver formas graves de sarampo. O reforço da vacina tríplice viral, que protege contra sarampo, caxumba e rubéola, é indicado na cidade de São Paulo e também em Guarulhos, onde há bastante circulação de pessoas de outros países por causa do aeroporto internacional. O diretor do Programa Nacional de Imunizações do Ministério da Saúde, Éder Gatti, explica as medidas que estão sendo adotadas para conter a transmissão local do vírus.
10: Primeiro, as ações de vigilância, que visa conter a doença, então é feito todo um trabalho de busca de comunicantes dos casos, varredura vacinal nas redondezas do caso e também uma série de medidas de busca ativa para ver se a gente encontra casos que eventualmente tenha passado despercebido para a vigilância. Também são feitas ações de sensibilização e de intensificação da vacinação, para garantir que a comunidade fique protegida e o vírus não encontre espaço para se alastrar.
9: Até o momento, o país tem 6 casos de sarampo confirmados neste ano. 1 no Rio de Janeiro e 5 em São Paulo. Em fevereiro, a dose zero já havia sido aplicada em um bebê de 6 meses que voltou da Bolívia, onde o surto da doença é ativo. Além dele, outro caso importado foi de um homem de 42 anos. Já os 3 últimos casos são 2 meninos e 1 menina com idades entre 6 meses e 1 ano. 2 das crianças frequentam a mesma creche e a terceira mora na mesma região. Apesar de não terem feito viagens recentes, o Ministério da Saúde aponta que há indícios de contato com pessoas vindas do exterior. Desde 2024, o Brasil está livre da circulação endêmica do sarampo, isto é, quando o vírus circula de forma constante em uma determinada região. No ano passado, foram registrados 38 casos importados ou relacionados à importação no país. Com a Copa do Mundo nos Estados Unidos, Canadá e México, três países onde a circulação de sarampo é alta, o risco de exposição ao vírus se torna maior para os brasileiros que viajam. O diretor do Programa Nacional de Imunizações do Ministério da Saúde, Éder Gatti, ressalta que o sarampo é altamente contagioso.
10: Num ambiente de não vacinados, um caso pode resultar de 12 a 18 casos secundários. É a doença infecciosa que mais transmite. Fica o recado para toda a população até 59 anos de idade. Procure uma unidade de saúde, verifique se a vacinação está em dia para não deixar a doença chegar no nosso país. Então, a vacinação contra o sarampo protege o indivíduo, mas também ela dá uma contribuição na proteção da comunidade como um todo.
9: O imunizante de reforço contra o sarampo não substitui a vacinação de rotina. A primeira dose da vacina tríplice viral deve ser aplicada aos 12 meses de idade e a segunda aos 15 meses. Pessoas de até 29 anos que não se vacinaram ou não possuem o comprovante de vacinação devem tomar duas doses. Quem tem entre 30 e 59 anos deve tomar pelo menos uma dose. Da Rádio Nacional em São Paulo, Sara Quines.
11: O prazo para participar da lista de espera do Sisu Mais, etapa complementar do Sistema de Seleção Unificada, termina nesta sexta-feira às 23 horas e 59 minutos. Os candidatos interessados devem fazer a solicitação no endereço acessounico.mec.gov.br. O Sisu Mais está ofertando 9.436 vagas em 34 instituições públicas de ensino superior do país. O candidato que for selecionado pela lista de espera deve realizar a matrícula ou registro acadêmico em data, horário e local definido pela instituição que foi escolhido. A matrícula dos participantes da lista de espera vai começar a partir de 1º de julho. O Sisu Mais tem o objetivo de aumentar o acesso às universidades públicas, ampliando a flexibilidade e as chances do ingresso à educação superior. É esperado que as instituições utilizem essa etapa complementar do processo seletivo para ocupar vagas disponíveis em cursos de graduação com alta rotatividade de vagas. Com supervisão de Roberta Lopes, da Rádio Nacional em Brasília, Vitor Mendes.
12: Familiares de desaparecidos políticos promoveram uma homenagem a todas as pessoas que sofreram tortura no Brasil nesta sexta-feira. 26 de junho marca o Dia Internacional de Apoio às Vítimas da Tortura. A cerimônia, promovida pelo grupo Tortura Nunca Mais, do Rio de Janeiro, relembra uma das páginas mais dolorosas da história do país. Os 16 militantes desaparecidos durante a ditadura militar e encontrados em uma vala clandestina no cemitério de Ricardo de Albuquerque, na zona norte do Rio. No mesmo local, também foram localizados os restos mortais de cerca de 2 mil brasileiros não identificados, sepultados como indigentes entre os anos de 1970 e 1974. A descoberta da vala foi resultado de uma investigação conduzida pelo grupo Tortura Nunca Mais. O trabalho começou em maio de 1991 com pesquisas realizadas no Instituto Médico Legal, no Instituto de Criminalística Carlos Éboli e na Santa Casa de Misericórdia. Duas décadas depois, em 2011, foi inaugurado no cemitério um memorial que preserva a memória das vítimas, abriga as ossadas retiradas do local e mantém viva a lembrança dos fatos ocorridos durante o período da repressão. Segundo os organizadores, a homenagem também busca reforçar a importância da defesa dos direitos humanos e alertar para a necessidade de combater práticas de prisão arbitrária, tortura e desaparecimento forçado, que ainda representam desafios para a sociedade brasileira. A professora e fundadora do grupo Tortura Nunca Mais, do Rio de Janeiro, Vitória Grabois, carrega uma história marcada pela violência da ditadura militar. Em 1973, ela perdeu o pai, Maurício Grabois, o irmão, André Grabois, e o marido, Gilberto Olímpio. Os três foram mortos por agentes do Estado na região da Serra do Araguaia. Mesmo sem respostas sobre o que aconteceu, Vitória afirma que a busca pela verdade continua sendo necessária para combater o silêncio imposto sobre os crimes cometidos naquele período da história brasileira.
13: É um sofrimento geracional que passa para os filhos e até para os netos. Até meus netos hoje têm esse problema. É um sofrimento. Meu filho mais moço sempre dizia: nessa casa aqui só se fala de desaparecido político. É uma luta que atinge a todos nós, a toda a família de várias gerações. É muito duro, é muito difícil, mas a gente está na luta para que não mais aconteça, para que não mais se repita.
12: Entre os militantes homenageados no memorial estão Ramires Maranhão do Vale, Vitorino Moitinho, Ranúzia Alves Rodrigues e Félix Escobar Sobrinho. Da Rádio Nacional no Rio de Janeiro, Tatiana Alves.
14: A taxa de desemprego no Brasil ficou em 5,6% no trimestre encerrado em maio, indicando estabilidade em relação ao trimestre imediatamente anterior e queda de 0,6 ponto percentual na comparação com o mesmo período do ano passado. O resultado é o menor para o mês de maio desde o início da série histórica, iniciada em 2012. Os dados são da Pesquisa Nacional por Amostra de Domicílios, PNAD Contínua, divulgada nesta sexta-feira pelo IBGE. O Instituto informou ainda que a estabilidade na variação é sazonal, pois é o período em que os setores começam a olhar para o segundo semestre, mas atingir a mínima histórica para o período sinaliza que o mercado mantém uma tendência estrutural do aquecimento e expansão na absorção de mão de obra. De acordo com o levantamento, o país registrou crescimento de 558 mil vagas no mercado de trabalho entre março e maio deste ano. A população ocupada ficou em 102 milhões 703 mil pessoas no período. Em um ano, esse contingente aumentou em 840 mil pessoas. Já a população desocupada diminuiu em 178 mil pessoas. A renda média real do trabalhador foi de R$ 3.726 no trimestre encerrado em maio. O resultado representa alta de 4% em relação ao mesmo trimestre de 2025. A pesquisa também aponta que houve redução da população desalentada, de 14,6% no ano. Em nota, o Ministério da Fazenda celebrou o resultado do trimestre, destacando que os dados mostram que o Brasil segue criando empregos, reduzindo o desemprego e elevando a renda da população, e que esse desempenho é resultado de uma política econômica baseada em estabilidade, previsibilidade e equilíbrio, que fortalece a confiança, estimula investimentos e cria condições para que a economia continue gerando oportunidades para os brasileiros. Da Rádio Nacional, no Rio de Janeiro, Solimar Luz.
8: Fique ligado, depois do intervalo estaremos de volta no último bloco do Café com Notícias desta segunda.
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16: 9:50.
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9: Último bloco do Café com Notícias desta segunda-feira. A gente continua levando até você a informação que você precisa saber.
10: Depois que enviou equipes e mantimentos para a população venezuelana, o presidente Lula determinou ao ministro da Defesa, José Múcio, que visite o país na próxima semana.
11: E queria, José Múcio, determinar que a semana que vem você fosse à Venezuela para discutir o que a nossa defesa pode fazer de ajuda ao povo da Venezuela.
10: O anúncio foi feito nesta sexta-feira, durante a cerimônia de entrega de mais um navio militar da Marinha em Itajaí, no litoral de Santa Catarina. No começo do discurso, Lula pediu 1 minuto de silêncio em homenagem às centenas de vidas perdidas após os tremores de terra que atingiram a Venezuela. Durante o evento, foi entregue a terceira embarcação do programa que prevê a construção de 4 navios militares de alta tecnologia à Marinha. Ao lado de outras autoridades, o presidente Lula disse que não se trata apenas de uma fragata.
11: Agora mesmo o presidente americano quer tomar a Groenlândia, o Canadá vai virar estado dele, quer tomar o canal do Panamá. Onde é que nós estamos? Então eu quero que vocês saibam que isso aqui para mim não é um navio. Isso não é um monte de ferro com produtos tecnológicos de primeira linha. Isso é o começo de um país que vai assumir de fato e de direito o direito de ser soberano e tomar conta do seu nariz.
10: O presidente também chamou atenção para a defesa da soberania e do território brasileiros por meio de um projeto estratégico.
11: Eu tenho dito todas as conversas que eu tenho com meus comandantes. Nós precisamos construir um projeto estratégico e a gente vai ter que ter dinheiro para colocar esse projeto em andamento, para que as pessoas saibam que nós não queremos briga com ninguém, não queremos invadir ninguém, não queremos guerra com ninguém, mas que nós estaremos preparados para defender nossos 8 milhões e meio de quilômetros quadrados e 215 milhões de habitantes.
10: O evento foi no Estaleiro Brasil Sul, que fica em Itajaí e é responsável pela fabricação das embarcações. Esta foi a terceira entrega do programa, a Fragata Cunha Moreira, que foi lançada ao mar e batizada conforme a tradição. O programa Fragatas Classe Tamandaré prevê a construção de 4 navios militares com investimentos que passam de 13 bilhões de reais até 2030. Cada um deles pesa mais de 3 mil toneladas e mede mais de 100 metros de comprimento. A embarcação conta com convés de voo e hangar para helicópteros, além de radares, sistemas de armas avançados e sensores integrados. Com a entrega desta sexta-feira, já foram lançadas as fragatas Tamandaré, Jerônimo de Albuquerque e Cunha Moreira. A quarta embarcação, Marise e Barros, está em construção e deve ser lançada em 2027. Apesar do batismo e do lançamento ao mar, a fragata Cunha Moreira ainda passará pela instalação de sistemas e pela fase de testes antes de entrar em operação na Marinha, o que está previsto para 2028. Da Rádio Nacional em Brasília.

0: forma mais barata de completar o álbum, se juntar a colecionadores e amigos ou ir a lugares específicos para trocar as figurinhas repetidas no esquema de um por um. Nesses casos, o custo pode cair até 80% e o gasto variar entre R$ 1.200 e R$ 1.700 reais. Foi o que fez o fisioterapeuta André Luiz, de 33 anos. Reunido com outros colecionadores em um ponto de trocas em um shopping de Brasília, ele fala das vantagens da prática para conseguir os cromos que faltam.
1: Chega um certo momento que não adianta mais comprar. Você compra pacotes, vai vir tudo repetido. A troca, além de ter uma maneira muito fácil de você achar as que você realmente precisa, ainda tem essa dinâmica, né, de sociabilidade. Eu acho fantástico. Um monte de criança correndo, aí tem uns adultos junto com as crianças atrás de figurinha, né?
0: Entre os colecionadores reunidos também está a pequena Manuela Melo, de 10 anos. Ela conta que, por meio das trocas, já está bem perto de completar seu álbum da Copa.
2: Eu gosto porque eu gosto de conversar e trocar com outras pessoas, conhecer novas pessoas. E eu quero muito completar o álbum. E faltam duas para completar.
0: Além das 980 figurinhas da coleção principal, o álbum deste ano traz 68 adesivos especiais, que fazem parte da série Legends, que desperta o grande interesse dos fãs, com versões especiais de alguns dos principais jogadores do mundo, com diferentes níveis de raridade: bordô, bronze, prata e dourada. O último tipo é o mais raro de todos. Segundo a Panini, só sai uma vez a cada 1.900 pacotes. Quem consegue achar uma dessas figurinhas, chega a vender o adesivo em plataformas de compra e venda online por até R$ 500. E há quem compre. Outra curiosidade dessa edição está na diferença entre os retratados no álbum publicado pela Panini e a convocação oficial das seleções. O álbum foi lançado em maio, mas a produção da coleção teve início meses antes do anúncio da lista final dos convocados de cada país participante. Alguns jogadores ficaram de fora, enquanto outros retratados nas figurinhas não jogarão. Na seleção brasileira, por exemplo, Rodrigo, Éder Militão e Estevão ganharam figurinhas, mesmo estando fora da lista do técnico Carlo Ancelotti por estarem lesionados. A falta que mais gerou reclamações foi a de Neymar Júnior, que não apareceu no álbum. Essas ausências acabaram sendo um ótimo negócio para a editora Panini, que lançou o kit chamado de Update Set, com 120 cromos para atualizar a coleção. Mais gastos para os ávidos fãs. Se você não quer ou não pode gastar tanto, a troca de figurinhas, além de ajudar a completar o álbum, proporciona um ótimo momento de brincadeira e socialização com outros colecionadores. Afinal, o mais importante na Copa do Mundo é torcer e se divertir juntos. De Brasília para a Rádio Agência Nacional, Hilton Pimentel.
3: Uma ação conjunta mirou nesta sexta-feira fraudes na exportação ilegal de lagosta que ultrapassaram R$ 300 milhões em 5 anos. A Operação Locusta cumpriu 6 mandados de busca e apreensão nos estados do Ceará e de Pernambuco. A investigação começou após uma fiscalização do Ministério da Agricultura e Pecuária. Os fiscais descobriram que uma empresa estaria exportando lagostas vivas para a China sem autorização do governo chinês. Na fraude, a companhia usava o selo de outra empresa que tinha autorização para enviar o produto ao exterior. Segundo a Receita Federal, há indício de que as empresas agiam juntas, além de outras irregularidades envolvendo lagostas exportadas em desacordo com as exigências sanitárias e ambientais. É o caso da compra de lagostas de pescadores não habilitados ou que utilizavam equipamentos proibidos. A operação foi realizada em parceria com a Polícia Federal, o IBAMA e o Ministério Público Federal. A pesca da lagosta é uma das atividades artesanais e econômicas mais importantes do Nordeste e o Ceará é o maior produtor de lagostas do país. Da Rádio Nacional em Brasília, Renato Ribeiro.
4: Termina aqui a edição desta segunda-feira, 29 de junho de 2026, do nosso Café com Notícias. Eu sou Kleber Salles, estarei de volta amanhã por aqui com outra edição do nosso informativo neste mesmo horário. Grande abraço para você e uma ótima semana.
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9: 10:03.
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4: Uou, tô na área, bem-vindos, bom dia, bom dia, bom dia. É o show da manhã na área, J. Luna, sua boa comunicação, vamos juntos. E você ligadinho, sempre com a melhor playlist musical, notícias, bastidores, tudo isso aqui. E você, o The Best, o melhor ouvinte, chega mais, aumenta o volume, vem com as melhores. Show da manhã, tamo ao vivo e também com você. Chegamos, pessoal. É hora da alegria.
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0: Mais um bloco legal no seu Super Show da Manhã. Ótimo dia pra você no trabalho, em casa, onde estiver, de folga, de lazer. Tamo junto e misturado na melhor programação no seu Show da Manhã. Já já vou retornar com muito mais e ainda trazer o seu horóscopo, o guia astral que você sempre espera aqui no Show da Manhã. Até já, já volto.
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2: Fala, gente! Nós estamos chegando aqui na nossa rádio preferida. Maravilha de programação, né, Chuchu? Tudo bem? Como é que você passou de final de semana? Tudo jóia? Tudo beleza? Bora lá, porque tem notícia do mundo dos famosos hoje, né? Segundona, dia 29 de junho de 2026. Eu sou o Cauê e a primeira de hoje é sobre uma especulação que tomou conta nos últimos dias aí da internet, mas foi negada de vez pela cantora Maraísa. Pois é, gente, saiu informação de que ela estaria grávida, né? Mas a cantora negou os rumores da gravidez durante uma entrevista concedida nos bastidores do Itapedro 2026, lá na Bahia. As especulações surgiram após uma foto publicada pela sertaneja nas redes sociais que levou fãs a acreditarem que ela estaria esperando o primeiro filho, ou filha, né? Segundo Maraísa, a barriga aparente foi resultado dos excessos gastronômicos das festas juninas. A artista afirmou que não está grávida e brincou que o aumento na barriga aconteceu por causa das comidas típicas e das comemorações de São João. Apesar da negativa, a irmã e parceira de palco, a Maiara, revelou que a Maraísa pretende tentar gravidez, né? Tentar engravidar nos próximos meses. Em tom descontraído, a cantora contou que a irmã deseja estar grávida até o fim de agosto. Maiara também aproveitou para brincar sobre a possibilidade de ser a primeira das duas a se tornar mãe. Ela afirmou que caso Maraísa não engravide até o prazo mencionado, acredita que poderá sair na frente. Aí, ó. Maraísa está noiva do empresário Fernando Mocó, né? E reforçou que, apesar dos planos para ampliar a família, ainda não espera um bebê. Não aconteceu ainda, segundo ela, né? Tá bom, tá? Fim na história. Pois é, e o nosso Fofocando volta daqui a pouquinho, já já, para falar para vocês de outro babado, gente. É, vamos falar aqui do relacionamento da Virgínia e do Zé Felipe. Mas de novo, pois é, ela deu novas declarações sobre a separação dos dois, gente. Ih, diz que foi ele que pediu, hein? Daqui a pouco eu conto. Continue com a gente, já já, aqui na nossa rádio preferida. Até daqui a pouco.
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3: 10h23.
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0: Priscila Senna maravilhosa.
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esse é o seu show da manhã, recheado de muita música boa. De você, do melhor ouvinte do Brasil, dá um trabalho? Onde está? Me conte, dá uma zapiada aí. Daqui a pouquinho vou trazer mais participação e uma playlist que vai desfilar top pra você. Segura aí, show da manhã, volta já.

0: O Canadá está classificado para as oitavas de final da Copa do Mundo de 2026 após vencer a África do Sul por 1 a 0. Em um jogo equilibrado e de poucas chances claras, a seleção canadense pressionou durante boa parte da partida, mas só conseguiu marcar nos acréscimos do segundo tempo. Stephen Eustáquio acertou um belo chute de fora da área aos 47 minutos e garantiu a histórica classificação canadense para a próxima fase. A África do Sul fez uma partida defensivamente sólida e contou com boas defesas do goleiro Ronwen Williams para segurar o empate durante quase todo o confronto. No entanto, não resistiu à pressão final e acabou eliminada. Com a vitória, o Canadá agora aguarda o vencedor do duelo entre Holanda e Marrocos, que será seu adversário nas oitavas de final da competição.
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0: Voltamos, participa aí, manda o seu zap.

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0: gente, o casamento que acabou, já tem tempo, a gente sabe disso, blá blá blá. Mas a Virgínia voltou a falar sobre o fim desse relacionamento e rebateu declarações feitas pelo Zé sobre o fim, sobre o relacionamento, né? Em entrevista ao portal do Léo Dias, a Virgínia informou que o Zé foi quem tomou a iniciativa de pedir o divórcio. Dias antes, o cantor havia declarado que a Virgínia, por quem ele se apaixonou, não existiria mais, acrescentando que ele também mudou, teria mudado ao longo dos anos e que ambos continuariam mantendo uma relação de amizade após a separação. Ao comentar o assunto, a Virgínia afirmou que as mudanças foram naturais diante das responsabilidades assumidas desde o início da família, né? Segundo ela, o amadurecimento aconteceu principalmente após o nascimento da primeira filha, a Maria Alice. A influenciadora disse que durante o casamento era responsável por administrar praticamente todas as questões da casa e definiu aí que o Zé seria um menino para tudo, né? Definiu ele para um menino para tudo. Apesar do fim da relação, a Virgínia destacou que mantém o carinho e respeito pelo ex-marido, aquele negócio de sempre, blá blá blá, né? Ela disse que os dois continuam próximos e que ainda recorre ao Zé em momentos difíceis para pedir conselhos e palavras de apoio. Durante a entrevista, a influenciadora também revelou que havia pedido para que o cantor não desse continuidade ao divórcio. Segundo Virgínia, a decisão partiu do Zé e ela chegou a saber dos desdobramentos por meio de páginas de notícias sobre celebridades, gente. Já pensou? Mesmo separados, Virgínia e Zé seguem dividindo a criação dos filhos, né? Claro, afirmam ter uma relação amistosa em prol da família. Será que foi isso mesmo? O que vocês acham, hein? Comenta aí. E o nosso Fofocando volta daqui a pouquinho, já já, para trazer a última de hoje, que foi uma brincadeira do Bruno e Marrone, na verdade do Marrone, né? Em um show que, rapaz, foi engraçado, deixou muita gente surpresa. Daqui a pouco eu conto. Aqui na melhor programação do Brasil, hein, Chuchu? Eu volto daqui a pouquinho, segura aí.
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2: 11-1
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7: Voltamos com muito mais participação, você interagindo, participando, interagindo, fazendo o som rolar por aqui, sempre na melhor programação do Show da Manhã. Aumenta o volume, mais uma batalha de música aí na área. Bom dia!

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Esse é o seu Show da Manhã. Daqui a pouquinho eu tô de volta. JLu no comando e você daí na playlist também. Dá um toque especial, manda o seu som, a sua recordação, o seu passado, o seu sucesso. Já já vou trazer muito mais interações por aqui. Segura aí.

0: A Inglaterra venceu o Panamá por 2-0 e confirmou a liderança do Grupo L da Copa do Mundo de 2026. Depois de um primeiro tempo equilibrado, os ingleses encontraram os espaços na etapa final. Jude Bellingham abriu o placar em uma jogada de bola parada e Harry Kane ampliou de cabeça, garantindo mais uma vitória da equipe comandada por Thomas Tuchel. Com o resultado, a Inglaterra avançou ao mata-mata com a melhor campanha da chave e agora enfrentará a República Democrática do Congo nas oitavas de final. Já o Panamá, que perdeu os 3 jogos da fase de grupos, encerrou sua participação na competição sem conquistar pontos e acabou eliminado na última colocação do grupo.
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10: Opa, bom dia, voltamos! Você ligado com a melhor playlist publicitária e agora ao som da melhor música. É o Show da Manhã na sua companhia? Aumenta o volume aí.

0: Esse é o seu show da manhã, recheado de muita música boa. De você, do melhor ouvinte do Brasil, dá um trabalho? Onde está? Me conte, dá uma zapiada aí. Daqui a pouquinho vou trazer mais participação e uma playlist que vai desfilar top pra você. Segura aí, show da manhã, volta já.
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2: Fala, gente! Tudo bem, meus amores, minhas amoras? Bora lá, segundona, dia 29 de junho de 2026. Última de hoje do Fofocando. Fala sobre o Bruno e o Marrone, gente. Uma sequência de brincadeira entre os dois chamou a atenção do público durante a apresentação da dupla lá no São João de Petrolina, em Pernambuco, e acabou viralizando nas redes sociais. O momento aconteceu enquanto os sertanejos conversavam com a plateia. O Marrone comentou que costuma ficar mais sensível ao receber o carinho dos fãs, especialmente das admiradoras. A declaração motivou uma brincadeira do Bruno, que disse que o lado feminino do parceiro estava aflorando. Em resposta, o Marrone entrou na descontração e afirmou, abre aspas, "O mundo é gay, mano." Fecha aspas. A frase arrancou risadas do público e deu sequência à troca de provocações entre os dois artistas, né? Na sequência, o Bruno brincou dizendo que não era gay e perguntou ao companheiro se ele era. O Marrone então respondeu em tom bem-humorado que era meio gay, acrescentando que, no final, todo mundo gosta um pouquinho, né? Pera aí, ô Marrone, é bem assim não, meu irmão. Fala por todo mundo não, que todo mundo é muita gente. A declaração fez o Bruno cair na gargalhada, né, gente? Aí o Bruno falou o seguinte, Marrone, faz isso comigo não. Depois de velho, não faz não. Encerrando a brincadeira, né, o vídeo do momento aí ganhou grande repercussão nas redes sociais, recebeu milhares de comentários, inclusive internautas elogiaram o bom humor, né, a espontaneidade e a amizade entre eles, características que acompanham a dupla ao longo de décadas, né, de carreira. O cantor Léo Santana reagiu também à publicação e comentou, esse Marrone é onda, véi. Ô Marrone, pera lá, pai, não é meio assim não, hein? Mas tá bom. É isso aí, o nosso Fofocando, gente, fica por aqui, ó. Eu volto amanhã, se Deus quiser, aqui no mesmo horário, na nossa rádio, encontro marcado com você, tá bom? Valeu, fiquem com Deus e até amanhã, boa semana, hein? Tchau.
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3: 11:39.
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0: Esse é o seu show da manhã. Estamos de volta. Depois do casting publicitário detonar todas. Vem com a gente. Divulga sua marca também aqui no seu show da manhã. Vem fazer a diferença. Vem crescer e aparecer. Bom dia, cidade. Aumenta o volume. Voltamos com a melhor playlist pra você.

0: Qual é a brincadeira que o Moisés mais gosta?
1: Calma, calma.
2: O Moisés é foda.
1: Vê lá, hein?
3: É.
1: Jogou na fogueira.
3: É complicado.
0: Qual a brincadeira que vagabundo mais gosta no carnaval? Beija! Beija!

Show da Manhã indo embora para retornar amanhã, claro, com a sua interação, a sua companhia sempre, com muita notícia, bastidores, fofocas, horóscopo e tudo isso e muito mais aqui na sua melhor programação da número 1. Fui

0: 11:55.
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0: chegamos ao fim desse bloco, minha gente. Mas não se distrai não, porque já já a gente volta com mais hits da MPB pra você cantar, sentir e se divertir.
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0: Chegamos de volta, minha gente! Mais um bloco da Avenida Brasil, cheio de alegria, música boa e emoção, trazendo os clássicos que marcaram época. Fica ligado que o melhor ainda tá por vir!
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0: 12:44.
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2: Meio-dia e 55.
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0: 1:18.
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0: Previsão do tempo para segunda-feira, 29 de junho de 2026. Região Centro-Oeste. Em Brasília, previsão de poucas nuvens no céu nesta segunda-feira. Os termômetros da capital federal marcam mínima de 13 e máxima de 25 graus. Umidade relativa do ar gira em torno de 80 a 35%. Britânia, em Goiás, comemora aniversário com céu claro. Temperatura mínima de 19 e máxima de 32 graus. A umidade relativa do ar vai de 70 a 30%. Região Nordeste. João Pessoa, na Paraíba, amanhece com céu nublado nesta segunda-feira. Tem previsão de chuva. Temperatura mínima é de 23 e a máxima 29 graus nas horas mais quentes do dia. A umidade do ar é de 90 a 80%. Em Maceió, Alagoas, céu cheio de nuvens e chuva o dia todo. Temperatura mínima é de 23 e a máxima de 29 graus. A umidade relativa do ar é de 85 a 65%. Região Norte. Em Macapá, no Amapá, previsão de muitas nuvens com pancadas de chuva e trovoadas isoladas. Temperatura mínima é de 24 e máxima 33 graus. A umidade do ar é de 97 a 60%. Belém, no Pará, tem céu repleto de nuvens com pancadas de chuva e trovoadas isoladas. Temperatura mínima é de 24 e a máxima de 34 graus. Umidade do ar varia de 98 a 62%. Região Sudeste. Rio de Janeiro, capital, tem previsão de muitas nuvens para esta segunda-feira. Os termômetros registram mínima de 17 e máxima de 31 graus. Umidade relativa do ar vai de 100 a 30%. Morungaba, em São Paulo, completa mais um ano com muitas nuvens no céu. Temperatura mínima 13, máxima 25 graus. Umidade relativa do ar é de 100 a 40%. Região Sul. Curitiba, no Paraná, tem previsão de céu repleto de nuvens com pancadas de chuva. Os termômetros registram mínima de 12 e máxima de 16 graus. A umidade relativa do ar fica entre 100 e 80%. Soledade, no Rio Grande do Sul. Canta parabéns com tempo aberto. O dia vai ser mais frio com os termômetros registrando mínima de 9 e máxima de 16 graus. A umidade relativa do ar oscila entre 100 e 80%. Você ouviu a previsão do tempo para segunda-feira, 29 de junho de 2026, com informações do IBGE Cidades e do Instituto Nacional de Meteorologia, INMET.
1: Presentes em residências, escritórios e estabelecimentos comerciais, as lâmpadas de LED ganharam espaço por oferecerem economia de energia e maior eficiência na iluminação. Mas o uso inadequado, especialmente das versões de luz branca fria, pode causar desconforto visual e prejudicar o bem-estar. Como informa a professora de arquitetura e urbanismo da UNAMA, Tatiana Medeiro.
2: Iluminação e LED não deve ser analisada apenas como eficiência energética, mas como sistema de conforto ambiental. A escolha entre luz fria e quente envolve fatores fisiológicos, psicológicos e funcionais. A recomendação é especificar a iluminação de forma estratégica, considerando o uso da ergonomia visual e qualidade de vida do usuário, e não apenas a disponibilidade de mercado.
1: Existem três principais tonalidades de LED: branco frio, neutro e quente. Cada uma delas é indicada para diferentes ambientes e necessidades, devendo ser escolhida também com base no conforto ocular. A especialista Tatiane Medeiro explica que tipos de luz fria favorecem a concentração e costumam ser utilizadas em ambientes de trabalho.
2: Muitas pessoas compram luz fria não por escolha consciente de conforto, mas por disponibilidade e percepção de melhor iluminação. Para ambientes residenciais, especialmente para o conforto visual, o LED branco quente de 2700K a 3000K é o mais indicado, por ter menor componente de luz azul e reduz a fadiga ocular. Menor estímulo neurológico, favorece relaxamento e mais próximo da iluminação natural ao entardecer.
1: Já a luz quente proporciona a sensação de relaxamento e é mais recomendada para quartos e áreas de descanso. Muitas pessoas optam pela luz branca fria por ser a mais encontrada no mercado, sem considerar os impactos para a saúde visual. O excesso de claridade de luz azul pode provocar fadiga ocular e interferir no ciclo biológico do sono. A orientação dos especialistas é escolher a tonalidade de iluminação adequada para cada ambiente e evitar o excesso de luz azul em espaços destinados para o descanso.
3: João Paulo Seabra, da Rádio Cultura FM de Belém, para a Rádio Nacional em Brasília.
4: A Advocacia Geral da União informou que protocolou na Corte de Cassação da Itália a defesa do governo brasileiro pela extradição da ex-deputada federal Carla Zambelli. A manifestação apresentada à Justiça italiana inclui informações do Supremo Tribunal Federal sobre a validade da condenação da ex-parlamentar e as garantias exigidas pelo Tribunal Europeu para a extradição. O processo, que tramita em sigilo, é referente à segunda condenação de Zambelli. Em agosto do ano passado, o plenário do Supremo a sentenciou a 5 anos e 3 meses de prisão pelos crimes de porte ilegal de arma de fogo e constrangimento ilegal. A ex-deputada é acusada de perseguir, armada, o jornalista Luan Araújo em outubro de 2022, durante um ato político em São Paulo, na véspera do segundo turno das eleições presidenciais. Zambelli, que tem dupla cidadania, deixou o Brasil para não cumprir a pena e estava em liberdade na Itália. A justiça italiana já havia negado a extradição dela em outro processo que trata da invasão aos sistemas do Conselho Nacional de Justiça em 2023. Nesse caso, ela foi condenada a 10 anos de prisão. A AGU informou que o governo brasileiro seguiu todos os parâmetros do tratado de extradição com a Itália e reafirmou o compromisso com a cooperação jurídica internacional. A Corte de Cassação italiana deve julgar o novo pedido do Brasil nas próximas semanas. Na Rádio Nacional em Brasília, Pedro Lacerda.
5: Mais de 10 mil professores já conseguiram uma vaga nas redes públicas de ensino usando a nota da Prova Nacional Docente, a chamada Prova dos Professores. Os dados são do INEP, o Instituto Nacional de Estudos e Pesquisas Educacionais Anísio Teixeira. Segundo o levantamento, mais de 220 mil candidatos que participaram da primeira edição do exame aproveitaram a pontuação para disputar oportunidades em seleções para o magistério público em todo o país. A prova foi criada para ajudar estados e municípios na contratação de profissionais para a educação básica. As redes de ensino podem usar a nota em concursos públicos, processos seletivos simplificados e outras formas de recrutamento. E o resultado continua valendo por 3 anos. Para 2026, o Ministério da Educação informou que mais de 2 mil entes federativos decidiram participar da iniciativa. A prova vem ganhando cada vez mais espaço. Neste ano, a adesão cresceu mais de 30% em relação à edição anterior. Mais de 600 municípios já anunciaram que vão usar a nota do exame na seleção de professores para o ano que vem. As inscrições estão abertas até o dia 3 de julho e devem ser feitas exclusivamente pelo portal do INEP. Podem se inscrever estudantes que estão terminando cursos de licenciatura e também profissionais interessados em disputar vagas em concursos e seleções de estados, municípios, do Distrito Federal ou da União, que utilizem a nota da prova como etapa de admissão. A prova está marcada para 20 de setembro. O teste terá uma parte de formação geral, com questões objetivas e uma redação, além de um bloco específico voltado para a área de conhecimento escolhida pelo candidato. Com informações da Agência Brasil, da Rádio Nacional no Rio de Janeiro, Tatiana Alves.
6: operação antidrogas na Espanha resultou na prisão de dois brasileiros. A dupla foi detida em um veleiro que transportava uma grande quantidade de entorpecentes, totalizando 500 quilos de cocaína. A prisão ocorreu em águas espanholas e as autoridades locais estão investigando a origem e o destino da droga, bem como a possível ligação dos brasileiros com redes de tráfico internacional. A ação reforça o combate ao crime organizado transnacional. Detalhes sobre a identidade dos presos e as circunstâncias exatas da operação ainda não foram amplamente divulgados. A apreensão representa um golpe significativo contra o tráfico de drogas na Europa, com a participação de cidadãos brasileiros no esquema. O Brasil registrou um aumento significativo nos gastos de turistas estrangeiros, que somaram 25 bilhões de reais nos primeiros 5 meses de 2026. Os dados, divulgados, indicam uma recuperação robusta do setor de turismo no país. O setor de alimentação fora do lar, por exemplo, apresentou um crescimento de 4,6% em maio deste ano, em comparação com o mesmo período do ano passado, impulsionado tanto pelo turismo doméstico quanto pelo internacional. A chegada de visitantes da China também se destacou, com um aumento de 43% no acumulado de janeiro a maio, totalizando 55.260 turistas chineses. Esses números positivos reforçam a importância do turismo para a economia brasileira, gerando empregos e movimentando diversos setores. O cenário aponta para um ano promissor para o turismo no Brasil, com a expectativa de que o fluxo e os gastos de estrangeiros continuem em alta.
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7: Estamos de volta com o Jornal Conexão Notícias. Agora tem as informações do esporte.
18: O Canadá está classificado para as oitavas de final da Copa do Mundo de 2026, após vencer a África do Sul por 1 a 0. Em um jogo equilibrado e de poucas chances claras, a seleção canadense pressionou durante boa parte da partida, mas só conseguiu marcar nos acréscimos do segundo tempo. Stephen Eustáquio acertou um belo chute de fora da área aos 47 minutos e garantiu a histórica classificação canadense para a próxima fase. A África do Sul fez uma partida defensivamente sólida e contou com boas defesas do goleiro Rowan Williams para segurar o empate durante quase todo o confronto. No entanto, não resistiu à pressão final e acabou eliminada. Com a vitória, o Canadá agora aguarda o vencedor do duelo entre Holanda e Marrocos, que será seu adversário nas oitavas de final da competição. A Croácia venceu Gana por 2 a 1 e garantiu a classificação para as oitavas de final da Copa do Mundo de 2026. Petar Sučić abriu o placar para os croatas ainda no primeiro tempo, com um belo chute de fora da área. Gana reagiu na etapa final e empatou com Derek Lukasen. Mas aos 38 minutos, Nikola Vlašić marcou de cabeça após cobrança de escanteio de Luka Modric, decretando a vitória croata. Com o resultado, a Croácia terminou em segundo lugar no Grupo L e avançou para enfrentar Portugal na próxima fase. Já Gana, mesmo com a derrota, também conseguiu a classificação como uma das melhores terceiras colocadas e agora terá pela frente a Colômbia nas oitavas de final. O duelo também marcou mais um feito de Luka Modric, que se tornou o jogador mais velho da história das Copas do Mundo a dar uma assistência. A Inglaterra venceu o Panamá por 2 a 0 e confirmou a liderança do Grupo L da Copa do Mundo de 2026. Depois de um primeiro tempo equilibrado, os ingleses encontraram os espaços na etapa final. Jude Bellingham abriu o placar em uma jogada de bola parada e Harry Kane ampliou de cabeça, garantindo mais uma vitória da equipe comandada por Thomas Tuchel. Com o resultado, a Inglaterra avançou ao mata-mata com a melhor campanha da chave e agora enfrentará a República Democrática do Congo nas oitavas de final. Já o Panamá, que perdeu os 3 jogos da fase de grupos, encerrou sua participação na competição sem conquistar pontos e acabou eliminado na última colocação do grupo.
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19: O Brasil enviou nesse domingo um quarto avião com ajuda humanitária para a Venezuela, que sofre com a destruição provocada por 2 grandes terremotos seguidos. O novo voo levou 35 bombeiros de São Paulo e Minas Gerais para a cidade de La Guaira, epicentro dos abalos e a região mais afetada. Eles vão ajudar no resgate às vítimas. O voo saiu do aeroporto de Guarulhos, em São Paulo. Segundo o balanço mais recente das autoridades venezuelanas, o número de mortos já passa de 1.400 e 2 deles são brasileiros, segundo o Itamaraty. Já os feridos passam de 3 mil pessoas. Esses números ainda podem aumentar à medida que as equipes avançam na busca de pessoas que seguem desaparecidas. Os terremotos, de magnitude 7.2 e 7.5 na escala Richter, foram seguidos de cerca de 20 réplicas e provocaram destruição e desabamentos na capital, Caracas, e em várias outras cidades do país. Da Rádio Agência Nacional em São Paulo, Eliane Gonçalves.
20: Receita Federal lançou uma página dedicada à divulgação do devedor Conto Mais, aquele contribuinte que deixa de pagar tributos de forma recorrente, acumulando dívidas relevantes, sem justificativa objetiva. Diferentemente da inadimplência pontual, o enquadramento exige a comprovação de um comportamento reiterado e estruturado de não pagamento. A iniciativa tem como objetivo esclarecer os cidadãos sobre o tema, os critérios para enquadramento e efeitos decorrentes dele, além de ampliar a transparência das ações fiscais. Para ser considerado devedor Conto Mais, os débitos devem ser iguais ou superiores a 15 milhões de reais e acima de 100% do patrimônio conhecido. A inadimplência precisa ter sido mantida por 4 períodos consecutivos ou 6 alternados em 12 meses, e deve haver ausência de motivos que expliquem o não pagamento. Entre as possíveis consequências do enquadramento como devedor Conto Mais, estão recuperação judicial, benefícios fiscais bloqueados e proibição de vínculos com o poder público, como licenças, autorizações e concessões. A página também presta orientações sobre como pode ser feita a regularização dos pagamentos. Da Rádio Nacional no Rio de Janeiro, Carolina Pessoa.
21: Um trágico acidente de helicóptero na Arábia Saudita resultou na morte de 14 pessoas. A aeronave, pertencente a uma empresa petrolífera saudita, caiu em Rastanura, na costa leste do país, no Golfo, a oeste do Estreito de Hormuz. As autoridades competentes iniciaram uma investigação completa para determinar a causa do acidente, que ocorreu por volta das 6 horas, horário local. A empresa havia retomado recentemente os carregamentos de petróleo bruto em seu terminal de Rastanura, após uma interrupção de quase 4 meses. Este incidente ocorre em um momento em que a Arábia Saudita, a maior exportadora de petróleo do mundo, intensifica seus esforços para transportar cargas, em meio ao aumento da produção e exportação de petróleo e gás na região. A Europa enfrenta uma severa onda de calor. E a França registrou um aumento de 1.000 mortes adicionais, totalizando mais de 1.300 óbitos devido às altas temperaturas. O alerta foi emitido pela Organização Mundial da Saúde, OMS, destacando a gravidade da situação climática no continente. Outros países europeus também estão sendo afetados, com a Polônia registrando uma temperatura nacional provisória de 40,5 graus Celsius em Słubice, superando um recorde de 1921. As autoridades de saúde e ambientais estão em alerta máximo, recomendando medidas de precaução para a população. Os eventos climáticos extremos reforçam a preocupação com as mudanças climáticas e seus impactos na saúde pública e no meio ambiente. Governos e organizações buscam estratégias para mitigar os efeitos das ondas de calor e proteger as populações mais vulneráveis.
22: Um novo estudo científico revelou que a tensão acumulada ao longo das falhas de San Andrés e San Jacinto, no sul da Califórnia, atingiu o maior nível dos últimos 1000 anos. A pesquisa, publicada no Journal of Geophysical Research, Solid Earth, utilizou modelos computacionais para reconstruir a história sísmica da região. Os resultados indicam que o Cajun Pass, um ponto onde os dois sistemas de falhas se aproximam, poderia favorecer um terremoto conjunto, com potencial para impactar uma área significativamente maior. A falha de San Andrés é uma das mais conhecidas e temidas do mundo. Embora o estudo não preveja uma data específica para o temido Big One, o grande terremoto esperado para o oeste dos Estados Unidos, a mensagem central é a necessidade urgente de preparação. Cientistas e moradores da Califórnia convivem há décadas com essa expectativa.
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27: 1:47.
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7: E aí, Brasil! E aí, Kaique, bom demais, estamos chegando aqui na sua emissora favorita, nessa frequência maravilhosa, com a melhor companhia, claro, a sua, do você, nosso querido ouvinte. Estamos chegando, que programa maravilhoso, hein? Que bom estar junto com você e dividir aí mais esse momento junto, com certeza. E a partir de agora vai rolar as interações dos nossos ouvintes participando, interagindo em mais uma edição do nosso programa Viva Bem Mix. Hoje, segunda-feira, Kaique, eu não falei, rapaz.
8: Começou a semana e a gente começa bem.
7: Começa ao som de quem? Vamos começar com ele?
8: Bora lá.
7: Amado Batista?
8: Amado Batista.
7: O mais amado do Brasil, participação Eduardo, ou melhor dizendo, que Eduardo, rapaz? Gustavo.
8: Gustavo, pronto.
7: Sucesso, lançamento, a gente toca onde?
8: Toca aqui.

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3: Muito bem, gente, no nosso quadro Saúde em Dia, olha, hoje segunda-feira, gente, cuidar da saúde não precisa ser complicado, você pode começar com o básico, mas aí que me fala o que é que seria esse básico, olha, beber mais água já ajuda demais, dormir bem, ajuda bastante, porque não é nada pior do que uma noite mal dormida, porque no próximo dia a gente não rende nada, olha, e uma outra coisa importante é se movimentar pelo menos 20 minutos por dia, três dicas aí básicas excelentes para você praticar. Pequenas mudanças, elas trazem grandes resultados ao longo

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1: 2:17.
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Obrigado pelo carinho da sua audiência maravilhosa nesta segunda-feira. Ó, deixa eu falar pra você que você também pode participar com a gente através sempre, é claro, né? Do nosso WhatsApp DDD 989-8180-8929. Repito, 98 é o DDD 981-80-8929. Porque ouvir é bom, mas participar com certeza é melhor ainda. Vai mandando, a gente tá te aguardando. Esse é o

0: Continua já já. 2:36.
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0: casa do nosso programa Viva é Mix. Comigo mesmo, Wilson Meirelles.
1: E aí, Kaique Araújo, meu filho.
0: E aí, Kaique, o que que você achou dessa programação maravilhosa?
1: Que acabou de acabar.
0: O que tu achou aqui, rapaz?
1: Acabou de acabar.
0: Não é o quê, homem?
1: Acabou de acabar, tamo indo embora, já tá lá fora, vem mais um caminhão de audiência aqui na sua emissora e esses dois chatos de galocha estão indo embora.
0: Que é isso, gente, a gente tem um próximo encontro marcado amanhã na nossa terça-feira. Amanhã que dia é, Gaí?
1: Amanhã é terça, rapaz, no mesmo horário, na mesma hora, não confunda.
0: Ele é Viva Luiz. Ele tá tomando aquele medicamento, não tá tendo esquecimento,
1: agora,
0: né?
1: Esquecimento. Agora sim. Agora pronto, depois que pronto. Comecei a acessar o site só dicas, pronto.
0: Parece que faz tempo que a gente tem se conversado nesse programa, né, Gaí?
1: Fala demais, cara, bora sim, bora, meu amigo. Tem comercial, pau na sua panela, não, ferve, Brasil. Tchau,
0: que tchau. Vamos, tchau, tchau, Brasil.
2: Fui. Viva Bem Mix, fica por aqui. Obrigado pela sintonia e até a próxima. 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

0: 12:54.
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4: Olá, e aí? Tudo bem por aí? Por aqui tudo maravilha! Muito prazer, eu sou o Silva Júnior e tô chegando pra desfilar o meu veneno! É o Fofoqueira que tá só começando! Hoje é segunda-feira, ótimo início de semana! Dia 29 de junho, super segundona! E o Silva tá on, hein? A partir de agora você fica por dentro de tudo que tá dando o que falar no mundo dos famosos! Gente, a esposa do técnico auxiliar da seleção brasileira, Ana Galocha, manifestou-se publicamente após receber uma onda de ataques motivada por interpretações erradas na internet. A polêmica começou quando um vídeo recortado sugeriu que David Ancelotti teria reprovado a entrada de Neymar no jogo contra a Escócia. As imagens completas desmentiram os boatos ao mostrarem o profissional cumprimentando o atacante de forma amistosa logo em seguida. A apuração jornalística confirmou que o movimento de cabeça do assistente fazia parte apenas de uma conversa paralela com outro membro da comissão ali sentado ao lado. A publicação feita por Ana Galocha criticou a distorção da realidade promovida por torcedores e defendeu a postura do marido. Ela lamentou as mensagens ofensivas enviadas à sua família e garantiu o apoio total de todos para a vitória da equipe nacional. O episódio demonstra a enorme repercussão virtual de qualquer detalhe envolvendo os atletas do país no período da Copa do Mundo. Gestos isolados ganham força nas redes sociais, ou se ganham, e geram discussões exageradas que não condizem muitas vezes com fatos reais do gramado. Eu aumento, mas jamais invento. Já já eu volto com mais destaques do mundo dos famosos.
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2: 3:16.
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2: Legal, turma! Estamos de volta! Nesse dia 29, nesta super segunda-feira, ótimo início de semana pra você. É o nosso Fofoqueira e eu vou desfilando o meu veneno por cá. A influenciadora Bruna Biancardi, ela que é a esposa do Neymar, revelou publicamente em entrevista na internet que quase encerrou definitivamente o relacionamento com o atleta. A famosa explicou que as constantes idas e vindas do casal geraram um forte estresse e desgaste antes do início formal do namoro. O desabafo sobre a antiga crise de convivência movimentou intensamente as redes sociais e dividiu opiniões entre os internautas. Fãs ironizaram a declaração da influenciadora ao lembrarem de polêmicas passadas que também envolveram a trajetória pública da dupla. A companheira de Neymar explicou também o motivo real de seu afastamento geográfico das outras esposas dos jogadores durante a Copa do Mundo. Ela preferiu fixar residência temporária na cidade americana de Orlando para garantir maior conforto no cuidado das filhas. Apesar da distância física dos locais das partidas, a influenciadora mantém contato direto e harmonioso com as demais mulheres dos atletas escalados. Todas compartilharam experiências parecidas na rotina familiar e torcem unidas pelo sucesso da equipe nacional nos gramados. Gente, daqui a pouco eu volto com o último assunto de hoje por aqui, segura.
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3: 3:37.
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3: Muito bem, estamos de volta nesta segunda-feira com o nosso fofoqueira tricotando legal sobre os famosos. A atriz Giovanna Antonelli revelou que tentou impedir o filho Pietro Antonelli Benício de seguir a carreira artística dos pais. O jovem de 21 anos estreou recentemente no horário nobre da TV Globo, na novela Quem Ama Cuida. O rapaz é fruto do antigo relacionamento da artista com o também ator Murilo Benício, e entrou resistências antes dele seguir a carreira de ator. Claro, né? Teve resistência da família. A mãe, famosa, explicou que considera a rotina dos bastidores muito dura e cheia de desafios reais. Apesar dos avisos familiares, o jovem não quis nem saber. Buscou formação e ganhou elogios públicos por sua extrema dedicação e competência diário, né? A veterana destacou que o sucesso na televisão exige constante reinvenção e muito respeito pelo trabalho coletivo. A artista agora acompanha os passos do herdeiro com orgulho e projeta uma futura parceria profissional nas telas. O desejo de dividir um projeto de cinema ou novela com o filho motiva as expectativas para os próximos anos. O Fofoqueira de hoje vai ficando por aqui. Você sabe que eu aumento, mas jamais invento. Eu sou o Silva Júnior e amanhã, terça, tem mais Fofoqueira. Grande abraço, ótima semana e até amanhã.
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4: 3:58.
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9: Voltei trazendo pra você mais música boa na programação do Forró Mania. Por aqui, só som bom, hein? 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
4: Você ouviu mais um bloco do Forró Mania. Continue sintonizado, daqui a pouco eu volto com mais músicas.
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5: FM 4:38.
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3: 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Por aqui, só som bom, hein? 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

0: ao fim o programa Forró Mania de hoje. Que bom foi levar pra você esta seleção musical alegre e dançante. Amanhã tem mais. Um beijo pra você e até lá.
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2: 5 e 1.
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0: 5:48.
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2: A família é o santuário da vida. Nesta hora, queremos nos sentir família. Queremos ser um no coração de Deus. Neste terço, rezaremos por nossas famílias, pelos nossos pais, mães, filhos, todos aqueles que estão em nossos corações. Vamos oferecê-los. Vamos oferecê-los à Sagrada Família, para que encontrem nela as respostas para tudo aquilo que procuram, todas as questões, e que em Jesus sejam curados das feridas do pecado e alcancem toda a força para que suportem as provas e resistam a todas as tentações. Pedimos a Ti, Senhor, que faça da nossa casa, faça da nossa família um lar onde possa nascer o amor, o perdão, a reconciliação, e que ela seja um grande testemunho

0: pais, que trabalham dia a dia no sustento da casa, que saem de manhã e voltam apenas no final da tarde, com o desejo de encontrar uma família unida, e se sentem responsáveis de trazer o sustento para o lar. Entreguemos também os pais que se encontram desempregados, muitos deles desesperados, muitos deles na expectativa de arrumarem um emprego para oferecer educação, conforto, segurança ou simplesmente para colocar alimento dentro da sua própria casa. Dá-lhe, Senhor, dignidade. Família que reza unida
1: permanece unida.
0: Jesus, Maria e José,
1: nossa família vossa é.
0: Jesus, Maria e José,
1: nossa família vossa é.
0: Jesus, Maria e José,
1: nossa

0: Maria e José.
1: Nossa família vossa é.
0: Jesus, Maria e José.
1: Nossa família vossa é.
0: Jesus, Maria e José.
1: Nossa família vossa é.
2: Nesta segunda dezena, rezemos por todas as mães. Mães sofridas, desamparadas, mulheres que se sentem abandonadas por seus maridos e filhos. Rezemos pelas mães doentes, idosas, por aquelas que se dedicam ao serviço da Igreja. Por aquelas que encontram dificuldades em educar seus filhos. Pedimos, Senhor, pela Tua graça, que a maternidade em nossas famílias seja fecunda. Família que reza unida,
1: permanece unida.
2: Jesus, Maria e José,
1: nossa família vossa é.
2: Jesus, Maria e José,
1: nossa família vossa é.
2: Jesus, Maria e José,
1: nossa família vossa é.
2: Jesus, Maria e José,
1: nossa família vossa é.
2: Jesus, Maria e José,
1: nossa família vossa é.
2: Jesus, Maria e José,
1: nossa família vossa é.
2: Jesus, Maria e José,
1: nossa família vossa é.
2: Jesus, Maria e José,
1: nossa família vossa é.
2: Jesus, Maria e José,
1: nossa família vossa é.
2: Jesus, Maria e José,
1: nossa família vossa é.
3: Nessa terceira dezena, queremos rezar por todas as crianças que

0: moram nos orfanatos, pelas crianças que estão doentes, estão nos hospitais. Pedimos, Jesus, que o Senhor derrame muito amor sobre elas e as abençoe. Família que reza unida,
1: permanece unida.
0: Jesus, Maria e José,
1: nossa família vossa é.
0: Jesus, Maria e José,
1: nossa família vossa é.
0: Jesus, Maria e José,
1: nossa

0: Jesus, Maria e José,
1: nossa família vossa é.
0: Jesus, Maria e José,
1: nossa família vossa é.
0: Jesus, Maria e José,
1: nossa família vossa é.
0: Jesus, Maria e José,
1: nossa família vossa é.
0: Jesus, Maria e José,
1: nossa família vossa é.
2: Nessa quarta dezena, pedimos a Deus por todos os jovens que estão nas drogas e na prostituição, que eles se libertem desses vícios e voltem para suas casas. Voltem a conversar com seus pais. Pedimos pelos jovens que estudam, fazem faculdade, que eles não se percam. Protege, Senhor, contra todo o mal. Livra-os de todo o mal. Pedimos também que os jovens descubram a sua vocação, o seu chamado na igreja e no mundo. Família que reza unida,
1: permanece unida.
2: Jesus, Maria e José,
1: nossa família vossa é.
2: Jesus, Maria e José,
1: nossa família vossa é.
2: Jesus, Maria e José,
1: nossa família vossa é.
2: Jesus, Maria e José,
1: nossa família vossa é.
2: Jesus, Maria e José,
1: nossa família vossa é.
2: Jesus, Maria e José,
1: nossa família vossa é.
2: Jesus, Maria e José,
1: nossa família vossa é.
2: Jesus, Maria e José,
1: nossa família vossa é.
2: Jesus, Maria e José,
1: nossa família vossa é.
2: Jesus, Maria e José,
1: nossa família vossa é.
0: Pedimos agora, Jesus, por todos os casais, por aqueles que estão vivendo dificuldades no casamento. Pedimos

0: dinheiro seja um sustento para os seus pais. Família que reza unida,
1: permanece unida.
0: Jesus, Maria e José,
1: nossa família vossa é.
0: Jesus, Maria e José,
1: nossa família vossa é.
0: Jesus, Maria e José,
1: nossa família vossa é.
0: Jesus, Maria e José,
1: nossa família vossa é.
0: Jesus, Maria e José,
1: nossa família vossa é.
0: Jesus, Maria e José,
1: nossa família vossa é.
0: Jesus, Maria e José,
1: nossa família vossa é.
0: Jesus, Maria e José,
1: nossa família vossa é.
0: Jesus, Maria e José,
1: nossa família vossa é.
0: Jesus, Maria e José,
1: nossa família vossa é.
0: Jesus, Maria e José,
1: nossa

0: os filhos de Eva. A voz suspirando, gemendo e chorando neste vale de lágrimas. Eia, pois, advogada nossa, esses vossos olhos misericordiosos a nos volvei. E depois desse desterro, mostrai-nos Jesus, bendito fruto do vosso ventre. Ó clemente, ó piedosa, ó doce sempre Virgem Maria.
1: Rogai por nós, Santa Mãe de Deus,
0: para que sejamos dignos das promessas de Cristo. Amém.
1: São José, homem justo, trabalhador incansável, nos guarde, proteja e ilumine. Que a Virgem Maria, Mãe da Igreja, seja também a Mãe da Igreja Doméstica. E graças ao seu auxílio materno, cada família cristã possa tornar-se verdadeiramente uma pequena igreja. Que Nossa Senhora, a escrava do Senhor, um exemplo de acolhimento humilde e generoso da vontade de Deus, seja ela mãe das dores, aos pés da cruz, a confortar e a enxugar as lágrimas dos que sofrem pelas dificuldades das suas famílias.

0: São palavras de Jesus misericordioso a Santa Faustina, às 3 horas da tarde.
1: Implora a minha misericórdia, especialmente pelos pecadores, e ao menos por um breve tempo, reflete sobre a minha paixão, especialmente sobre o abandono que me encontrei no momento da agonia. Esta é a hora de grande misericórdia para o mundo inteiro. Permitirei que penetres na minha tristeza mortal. Nesta hora, nada negarei à alma que pedir pela minha paixão. Em nome do Pai, do Filho e do Espírito Santo. Amém. Pai nosso, que estais nos céus, santificado seja o vosso nome. Venha a nós o vosso reino. Seja feita a vossa vontade, assim na terra como no céu. O pão nosso de cada dia nos dai hoje. Perdoai-nos as nossas ofensas, assim como nós perdoamos a quem nos tem ofendido. E não nos deixeis cair em tentação, mas livrai-nos do mal. Amém.
2: Ave Maria,
3: cheia de graça, o Senhor é convosco. Bendita sois vós entre as mulheres. Bendito é o fruto do vosso ventre, Jesus. Santa Maria, Mãe de Deus, rogai por nós, pecadores, agora e na hora de nossa morte. Amém.
2: Professemos a nossa fé.
3: Creio em Deus, Pai Todo-Poderoso, Criador do céu e da terra, e em Jesus Cristo, seu único Filho, nosso Senhor, que foi concebido pelo poder do Espírito Santo, nasceu da Virgem Maria, padeceu sob Pôncio Pilatos, foi crucificado, morto e sepultado, desceu à mansão dos mortos, ressuscitou ao terceiro dia, subiu aos céus, está sentado à direita de Deus Pai Todo-Poderoso, donde há de vir a julgar os vivos e os mortos. Creio no Espírito Santo, na Santa Igreja Católica, na comunhão dos santos, na remissão dos pecados, na ressurreição da carne, na vida eterna. Amém.
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1: Boa noite, Nordeste. Hoje é segunda-feira, 29 de junho de 2026. Estamos iniciando mais um Frente a Frente pela Rede Nordeste de Rádio. São mais

Lula lançou no Palácio do Planalto, logo cedo, o desenrola dos adimplentes. O que é isso, minha gente? É uma modalidade de renegociação de dívidas que pretende ampliar o acesso a crédito em condições mais favoráveis para quem mantém os pagamentos um dia. Quer dizer, é o desenrola para quem paga as contas. Porque lá atrás foi o desenrola para quem não paga. Os inadimplentes. E agora, hoje o presidente, com esse desenrola dos adimplentes, ele vai beneficiar e fazer justiça àquele quem paga as contas em dias. O anúncio, inclusive, contou lá no Palácio Planalto com a participação do ministro da Fazenda, o Dário Durigan, que substituiu o Fernando Haddad, que saiu para disputar o governo de São Paulo. Essa proposta, minha gente, oferece condições, segundo o governo, mais vantajosas de crédito para pessoas que, embora não sejam inadimplentes, seguem comprometendo parte significativa da renda com empréstimos contratados em momentos de juros elevados. A avaliação da equipe econômica é que esse público também enfrenta dificuldades financeiras e pode se beneficiar da troca de dívidas mais caras por operações com custos menores. O principal critério para participar do programa, se você estiver ouvindo agora, o nosso editorial é que deve ser pago em dia, pelo menos 4 parcelas de uma dívida de até 15 mil reais. A expectativa é que o governo detalhe as demais regras mais adiante. O novo programa representa uma ampliação da política iniciada com o Desenrola Brasil, lançado em 2023, para renegociar dívidas de consumidores inadimplentes. Agora, o governo pretende alcançar um grupo diferenciado, um grupo que ficou de fora das etapas anteriores e, ao mesmo tempo, responder às críticas de que os programas de renegociação acabam contemplando apenas quem deixou de pagar suas contas. Nos últimos meses, integrantes da equipe econômica do governo Lula passaram a defender publicamente a criação de uma iniciativa voltada aos consumidores que pagam suas contas em dia. Em diferentes declarações, o ministro da Fazenda afirmou que o objetivo é evitar que pessoas com bom histórico de pagamento acabem migrando para inadimplência em razão do elevado custo do crédito no país, especialmente trabalhadores informais. Uma pessoa que é informal, segundo ele, tem que ter um olhar diferenciado, com muito cuidado, porque não tem uma renda fixa por mês. Ela tem que ganhar o seu dia a dia de maneira pontual. E é quem mais paga juros caros no país. Esse pessoal da informalidade, segundo afirmou o ministro Durigan numa entrevista hoje em Brasília. Parte do setor financeiro está resistindo ao programa. E ainda há dúvidas sobre a adesão das instituições. Na avaliação de bancos, faz pouco sentido destinar tempo e recursos para renegociar contratos que estão sendo pagos regularmente. Além disso, executivos do setor avaliam que o público

potencial da iniciativa seria relativamente restrito, entre 3 milhões a 4 milhões de pessoas, diante dos critérios que vem sendo discutidos pelo governo. Na verdade, minha gente, isso é mais uma jogada política do presidente Lula. É mais um pacote de bondade em época eleitoral. Há 3 meses das eleições, ele já lançou vários programas que são considerados bondades, que beneficiam vários segmentos da sociedade brasileira. E esse aqui não é diferente. Esse aqui, como o Lula fez um programa para quem não paga as contas, aí agora está fazendo um programa para quem paga as contas. Mas quem paga as contas geralmente tem dinheiro, não é? Mas ele diz aí que tem um limite aí de até 15 mil de empréstimo. Então as pessoas que estão com suas contas em dias provavelmente não vão lá sacar um empréstimo de 15 mil, sendo obrigadas a pagar em 4 parcelas, correndo risco de, se atrasar uma delas, entrar também para o clube dos inadimplentes. O mundo financeiro está achando que esse programa não vai vingar, porque ele atende a uma parcela pequena da população e é voltado, como eu disse, exclusivamente com o cunho eleitoreiro.

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1: Ex-prefeito do Recife, pré-candidato ao governo do estado, João Campos, esteve neste domingo no município de Palmares, participando de uma plenária do Chega Junto Pernambuco, projeto de sua pré-campanha de escuta do povo. O evento reuniu lideranças políticas, não só do PSB, mas também de pré-candidatos de partidos aliados, como o deputado federal Carlos Veras, que vai concorrer à reeleição, e a pré-candidata ao Senado pela chapa de João Campos, Marília Reis. Em um trecho do discurso, João Campos disse que colocou o seu nome à disposição de Pernambuco para cuidar de quem precisa. Com o apoio eleitoral do presidente Lula, João Campos tem dado maior direcionamento em seus discursos ao eleitorado trabalhador e muitas vezes saindo para agendas públicas no corpo a corpo. Quem também participou da plenária foi o presidente da Alep, Álvaro Porto, que mais uma vez atacou o governo de Raquel Lira. A plenária também contou com a presença do pré-candidato a vice-governador Carlos Costa, além de alguns prefeitos da Mata Sul e do Agreste Meridional do estado, como Carrapicho, de Tamandaré, Sandra Paz, de Coutinho e Mari Gouveia, de Escada. Vice-governadora Priscila Krause, representando a governadora Raquel Lira, recebeu o apoio oficial da Federação Renovação Solidária, formada pelos partidos Solidariedade e PRD, a candidatura de reeleição do chefe do Executivo Estadual em 2026. A manifestação ocorreu durante um evento promovido pela Federação para o lançamento das pré-candidaturas a deputado federal e deputado estadual, reunindo lideranças políticas de regiões de Pernambuco neste sábado. Durante o encontro, Priscila destacou que a adesão da Federação fortalece o projeto político liderado por Raquel Lira e amplia a mobilização e defesa da continuidade da atual gestão. O tom subiu na política de Belo Jardim após críticas de João Campos e Pedro Campos. O deputado federal Mendonça Filho reagiu afirmando que enquanto trabalha pelo município, os irmãos Campos não fizeram nada por Belo Jardim, elevando a temperatura da disputa política na cidade. O levantamento da Nexus, divulgada nesta segunda-feira, mostra o presidente Lula e o senador Flávio Bolsonaro estão tecnicamente empatados em uma eventual disputa de segundo turno. Considerada a margem de erro de 2 pontos percentuais, no cenário testado, o petista registra 47% das intenções de voto, enquanto o congressista aparece com 44%. A pesquisa também simulou disputas de segundo turno entre Lula e Romeu Zema, Ronaldo Caiado e Renan Santos. O Palácio do Planalto está testando o formato de eventos com a participação do presidente Lula, que deverá ser usada na campanha à reeleição. A avaliação é de que a nova fórmula em que o petista e demais autoridades ficam de pé, cercados pelo público, dá dinamismo às atividades, além de permitir maior proximidade com os eleitores. Aliás, vem risco, no entanto, de os improvisos sem leitura de discurso resultarem em dor de cabeça. O desafio, diz o integrante de núcleo da pré-campanha, é adequar esse formato para grandes públicos.
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2: Boa noite, meu caro Gabriel Garcia.
3: Boa noite, meu amigo Magno. Boa noite a toda a rede Nordeste.
2: Desenrola dos adimplentes. Já teve lá dos inadimplentes e agora Lula está querendo chegar aos que pagam em dia suas contas, mas que estão enfrentando dificuldades. Mais uma jogada política e eleitoreira, meu caro Gabriel Garcia.
3: Meu amigo, a gente tem que criar agora um programa Desenrola o Governo do PT, né? Porque tudo desse governo é meio enrolado, é meio encalacrado. É bem verdade, amigo, que muitas pessoas estão ali com suas contas em dias, mas com a corda no pescoço, né? Os bancos, eu estava dando uma consultada em alguns representantes do setor financeiro, Magno, eles reclamam que isso é um incentivo à inadimplência, mas a verdade é que os juros no Brasil, eles são exorbitantes, né? Eles são abusivos. Então, assim, muitas pessoas que, né, se suam ali a camisa, ralam muito para tentar pagar suas contas, não conseguem porque é cada vez mais abusivo. Esse dia eu estava conversando até com um economista, Magno, e ele explicava justamente sobre essa questão. Ele dizia que enquanto na Europa você tem juros mais compatíveis com a realidade, aí aqui os bancos querem lucrar cada vez mais. Então, assim, todo mundo querendo, de alguma forma, Magno, pegar ali o contribuinte, seja o governo, quando deixa tudo a Deus dará, não fiscaliza, não regulamenta as coisas que devem ser regulamentadas, e também as instituições financeiras. Mas, convenhamos, amigo, que não passa de um programa eleitoreiro, né? Assim, o governo, aliás, o presidente Lula, ele é mestre para isso, ele é o mágico dos programas eleitoreiros. No ano de eleição aparece coisa boa para tudo quanto é lado, né?
2: Eu vi que o principal critério para participar desse programa que ele lançou hoje é que deve ser pago em dia, pelo menos em 4 parcelas, uma dívida que ele estimula aí no máximo em 15 mil reais. Então, deve pegar muita gente, né, meu caro Gabriel?
3: Isso, amigo. Tem um eleitorado, que aí a gente vai mais para a classe média, né? É, que as pessoas ali que têm ali sua renda é confortável, de certa forma, mas que também precisa, tem ali um funcionário na sua casa, tem um funcionário na sua chacrinha, né? Algumas pessoas da classe média, que na verdade é o grande eleitorado. Essa fatia do eleitorado é a fatia que o governo do PT está buscando, porque sabe que ele vai conforme a economia, né? Então, assim, é o que eles chamam de. Normalmente eles vão dizer ali que é elite golpista. Não é elite golpista, não. Nunca foi. É a classe média que paga a conta. Uma vez o deputado Luiz Carlos Raul e Magno falou para mim o seguinte: quem é muito rico tá lá no topo, vai continuar lucrando muito. Quem é muito pobre tá lá na base da pirâmide, e o governo precisa alimentar essa pessoa, porque senão ele vai passar fome. E cada vez mais o rico fica rico e o pobre tem uma ascensão social. Quem fica comprimido é justamente essa fatia do meio, que é a classe média. O governo tenta agora flertar com a classe média, amigo, mas eu acho assim, o que mais me espanta, mais me deixa assustado, é que faltando 3 meses para eleição. Poxa, esse povo já estava, Magno, a classe média da qual eu faço parte, a classe média já estava sufocada desde o começo do governo, e nada foi feito. Então, assim, faltando 3 meses para eleição, agora o governo tira alguma medida da cartola para dizer que vai fazer alguma coisa para a classe média. No mínimo, coisa meio estranha, né, Magno, assim.
2: Eu me lembrei agora do programa do Chacrinha, lembra? Quem quer dinheiro?
3: Exatamente, amigo.
2: É isso aí, Gabriel Garcia. Obrigado pela participação. Um grande abraço.
3: Um abraço, boa noite.
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0: Brasília. Brasília, chegando meu amigo José Américo Silva. Boa noite, Américo.
2: Boa noite, Magno. Boa noite, ouvintes.
0: É, o presidente hoje aproveitou aí esse período ainda que pode lançar programas, inaugurar obras, isso vai até o dia 4 de julho, e lançou mais um pacote de bondades. Agora, para quem anda muito endividado, é o Desenrola 2, 3, sei lá, ele está chamando de Desenrola dos Adimplentes, meu caro Américo. É um programa para quem paga as contas em dia e quer ampliar acesso ao crédito. Tem muita gente nessa situação ou não?
2: Olha, Magno, essa nova faceta desse programa Desenrola, ela surgiu depois das críticas do primeiro Desenrola, porque ficou patente o seguinte, que ficar devendo compensa. Porque, por exemplo, quem pagou todo o seu financiamento do FIES em dia, terminou tendo prejuízo, porque quem não pagou agora teve desconto de até 90%. Então, peraí, é melhor eu pagar ou eu não pagar? Porque eu não pago, aí eu fico aí pendurado 1, 2 anos, aí vem um desenrola desses da vida em ano eleitoral e eu termino tendo um desconto de 80%, 90% e pago minha dívida. Então, houve muita crítica com relação a isso, quer dizer, a pessoa que cumpre os seus deveres, a pessoa que é bom pagador, não tem benefício nenhum, só quem tem benefício é quem não paga, é quem não consegue honrar os compromissos. É fato que muitas das pessoas que são beneficiadas pelo Desenrola são vítimas de uma série de variáveis aí da economia e variáveis até que fogem ao controle do próprio governo, isso é fato. Mas quem paga em dia precisa ser recompensado. Então eu acho que pegou mal, isso deve ter aparecido, e eu tenho certeza que sim, nas pesquisas qualitativas que o governo faz. E aí ele lança agora esse Desenrola que beneficia quem é correto, digamos assim, não dizendo que o devedor não é correto, mas quem tem uma cultura de pagar, de honrar suas dívidas, de assumir compromissos, só aqueles que podem ser pagos, né? Então eu acho que é uma medida eleitoreira, claro, como o próprio Desenrola é, mas é uma medida que vem a contemplar justamente esse público, porque se ficar só beneficiando quem não paga, de certa forma é injusto para quem paga. Como nós estamos em um ano eleitoral, o presidente Lula, que tem muito mais habilidade do que o ex-presidente Bolsonaro para tratar desses assuntos, ele vai até, como você disse, até o dia 4 de julho. Até o dia 4 de julho, não, dia 4 de agosto. Ele vai fazer de tudo para beneficiar a maior parte de categorias possíveis.
0: Américo, a legislação diz que só pode inaugurar obras e lançar novos programas até o dia 4 de julho.
2: Ah, sim, desculpe, é 4 de julho, porque é o segundo semestre, é 4 de agosto é convenções, me perdoe.
0: As convenções vão de 20 de julho a 10 de agosto.
2: São 15 dias, é isso. Uhum. Eu preciso até dar uma reolhar esses prazos, porque de volta e meia a gente tem que falar sobre isso. Mas o fato é que ele vai, entendeu? Até o dia 4 aí, ele vai fazer de tudo. Se tiver mais algum pacote de bondade para ele lançar até o dia 4, ele vai lançar, porque ele está tratando da sua reeleição.
0: Ele está indo para Bahia, ele está indo para Bahia essa semana para lançar vários programas lá.
2: Mas eu soube que, pelo menos no grande evento do 2 de julho, que é o evento mais simbólico lá da Bahia, da resistência baiana, ele não vai. Ele desistiu por causa do problema de Jacques Wagner.
0: Mas ele não já resolveram a situação do Jacques Wagner?
2: Sim, já resolveu, vírgula, né? Ele aquilo ali é uma solução dentro de casa, né? Do lado de fora, se ele aparecer colado com Jacques Wagner acenando para o povo, ele vai terminar ganhando uma vaia daquelas gigantescas lá na Bahia. Então ele não vai no 2 de julho justamente para não caminhar ao lado de Wagner. Entendeu?
0: Uhum. Entendi.
2: Então, isso já mostra o estrago que Wagner fez na campanha dele, porque a ida de Lula no 2 de julho é tradicional. É um evento de grande magnitude, de grande significado político lá na Bahia. Então, quando o presidente desiste de ir, é porque a coisa realmente não está muito boa para ele lá. Então, eu acredito que se ele for à Bahia, ele deve ir para lançar esses projetos, mas não em Salvador, deve ir em outra região do estado, e de preferência sem Wagner do lado, né?
0: E o que você achou da escolha da Tereza Leitão no lugar do Jacques Wagner?
2: Olha, o perfil dela é um perfil excelente para o cargo, né? É uma pernambucana que tem o jeito pernambucano dos grandes políticos pernambucanos, ela é discreta, ela é respeitada e é mulher, né? E como mulher, ela tem também uma digamos assim, uma soma para ela, o fato de que você negociar homem com homem é uma coisa, você negociar homem com mulher é outra coisa. Ela, no momento que ela fechar um acordo, os caras vão ter que pensar duas vezes antes de romper esse acordo. Então, eu acho que foi um acerto muito grande. E acredito até que Lula agora deve estar pensando: eu devia ter a Tereza Leitão como minha líder há muito tempo, entendeu? Porque o perfil dela e o que eu escuto aqui em Brasília, eu agora mesmo vinha de um voo de São Paulo para cá e vinha conversando com um deputado, que eu infelizmente não posso dizer quem é, mas um deputado do Centrão, e o deputado fazendo grandes elogios a ela, entendeu? Mesmo ele não sendo.
0: Ela é conciliadora.
2: Mesmo ele não sendo do Senado, mas eu conversando com ele, ele disse: olha, a gente falando sobre o Wagner, ele disse: olha, há males que vem para bem. Saiu o Wagner, entrou a Tereza Leitão, que é uma mulher extremamente conciliadora e confiável. Então, só essas duas palavras dele já foram palavras que, de certo modo, são extremamente positivas para ela. Então, eu acho que foi uma boa escolha.
0: Muito bem, José Américo Silva, obrigado pela participação. Um grande abraço.
2: Grande abraço, Magno. Grande abraço, ouvintes.
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0: Bom, minha gente, agora vou a Goiânia, que está debaixo de água. Caiu um dilúvio nesse final de semana na cidade de Goiânia. Estou aqui na ponta da linha com o meu amigo Fernando Veloso, que é secretário de comunicação lá do município. Boa noite, Veloso.
3: Oi, Magno, prazer ouvi-lo e a todos os seus ouvintes. Você já colocou aí a informação absolutamente correta. Como sempre, foi uma tragédia em Goiânia, e o mais incrível que pareça, completando 2 meses depois da manhã, da uma grande cheia. Então, nesse fim de semana, é uma cheia maior ainda pelo Rio Goiana, Caparibe, Mirim. O prefeito ontem fez uma reunião com todos os secretários, o prefeito Marcílio botou toda a estrutura da prefeitura, tirou todas as famílias que tinham que ser retiradas. Estamos com 5 escolas lotadas e desabrigadas, são 530 pessoas nesses abrigos, recebendo já todo o apoio da prefeitura, do posto de assistência, da alimentação, de equipe médica. Esse trabalho está sendo feito. Ontem mesmo veio a Goiânia uma equipe da Defesa Civil do Estado, o prefeito recebeu e levou o pessoal para ver os estragos provocados por essa enchente. E o prefeito já hoje percorreu esses pontos que servem de abrigos e está em reunião permanente com o pessoal da Defesa Civil e da Assistência Social.
0: A governadora já entrou em contato com o prefeito, já colocou o Estado à disposição, marcou para ir aí ver a situação de perto?
3: Não, a governadora ontem foi designada para cá o coronel Bruno da Defesa Civil para fazer um levantamento. Na agenda da governadora, consta que ela virá a Goiânia no dia 2, depois de amanhã, para a inauguração da UPAE do Estado, que está fechada. Já prometeu muitas vezes e não inaugurou. Consta que ela virá para isso. Do ponto de vista das enchentes, o coordenador da Defesa Civil disse que o governo ia tomar as providências de apoio e estamos no aguardo dessas providências.
0: Meu caro Fernando Veloso, a prefeitura já tem um levantamento do prejuízo dessas enchentes aí, o governo também tem condições de bancar isso sozinho?
3: Veja, Mago, um levantamento não tivemos, algumas áreas ainda temos água, tem algumas casas que desabaram, felizmente a prefeitura em tempo hábil tirou as pessoas, graças a Deus, nenhuma vítima fatal nesse episódio. Mas esse levantamento nós só podemos começar a fazê-lo na hora de baixar toda a água. Ainda tem água na região da rua do rio, como a gente chama aí, da Ipueira, área ribeirinha do canal do Rio Goiano. Agora mesmo eu saí de lá do rio, já dei uma volta lá hoje de manhã com alguns secretários.
0: Houve de fato uma enchente então?
3: Houve uma enchente fortíssima, pesada, todas as casas tiveram que ser evacuadas, família.
0: Agora,
3: são 530 pessoas em abrigo.
0: Agora, meu caro Veloso, o serviço de meteorologia aponta que virão mais chuvas, então isso aumenta a preocupação de vocês aí, né?
3: Aumenta a preocupação, estamos monitorando, Marco, mas o que a gente tem é que chuvas para aqui, para a região, dentro de mais 3 dias, não é? Não há uma previsão de chuva forte aqui, pelo menos por enquanto. Estamos trabalhando hoje, amanhã e depois com tempo ensolarado. Hoje o tempo ensolarado ajuda muito nesses apoios, nesses deslocamentos.
0: Qual a região aí mais atingida?
3: A gente tem uma região muito localizada que é a região ribeirinha, a Rua do Rio e Rua da Ipueira, as ruas que margeiam o canal do Rio Goiana.
0: E a prefeitura tem condições de abrigar esse povo? Está colocando em escolas?
3: Estão abrigados em 5 escolas públicas. Todas as pessoas estão abrigadas. Desde sábado à noite. Já ontem as 3 refeições, lanche, hoje o café da manhã e daqui a pouco sai o curso.
0: Isso tem um preço, né, Veloso? Será que o governo do estado não vai chegar junto? Justo.
3: A gente acredita que sim, vamos esperar que o governo do estado compareça.
0: Você acompanhou de perto a reunião aí do enviado da governadora da Defesa Civil? O que foi que ele anunciou?
3: O prefeito deu todas as informações, ele disse que estaria a fazer um levantamento de todas as informações que passamos e levaria isso para a governadora.
0: Essa cheia é localizada em Goiânia ou atingiu outros municípios aí próximos?
3: Ela toda a Mata Norte, ela fez muitos estragos em Macaparana, em Timbaúba, essas regiões que você conhece, quer dizer, acima de Goiânia, eu digo acima porque Goiânia é o último município, a água chegar no mar, porque Daqui ela vai para a praia de Carnivaca em Ponta do Pé.
0: Essas pessoas que perderam suas casas, o governo vai ter condições de comprar essas casas depois e fazer um plano aí para essas pessoas?
3: É o que a gente vai levantar, ter uma dimensão do tamanho desse estrago e dialogar com o governo do estado e com o governo federal.
0: Isso afetou, meu caro Veloso, na questão do abastecimento d'água do município?
3: Não, abastecimento d'água não. Foi preservadas as linhas que vêm da barragem e que abastece a cidade. Com relação a isso, está sem problema.
0: E as estradas vicinais?
3: Vicinais com problema para os engenhos. Caiu uma estrada no sentido do Engenho Novo, Engenho Folgueto, e alguns engenhos que a gente está com dificuldade de acesso. E as estradas, ontem a gente foi examinar trechos que a água levou.
0: Muito.
3: Vai precisar de equipamento e recurso para reconstrução.
0: E a prefeitura tem feito comunicados constantes para alertar as pessoas aí?
3: Isso. Estamos permanentemente com a Defesa Civil fornecendo as informações.
0: Muito bem. De Goiânia, o companheiro Fernando Veloso passando as informações sobre essa nova enchente. Há quanto tempo não ocorria uma enchente aí, Veloso?
3: Veja, há alguns anos, a última que teve foi no ano de 21, foi 22, e agora veio duas enchentes em menos de 2 meses.
0: Quer dizer que essas duas enchentes foram bem maiores do que a anterior.
3: Muito forte, foi maior do que a de 22, maiores, no caso foram duas logo.
0: E certamente o prefeito vai levar essa conta para o governo do estado, né?
3: Vai levar certamente e pedir apoio.
0: Muito bem. Obrigado pelas informações, Fernando Veloso, um abraço.
3: Grande abraço, eu que lhe agradeço, Mário.
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7: Brasília, chegando Carlos Nascimento com as notícias do Poder e do Congresso. Boa noite, Nascimento.
8: Boa noite, Magno Martins. Estamos direto de Brasília, frente a frente.
7: Brasil tem condições de chegar mesmo junto à Venezuela com essa ajuda humanitária?
8: Olha, é o terceiro voo da Força Aérea Nacional que partiu para a Venezuela. São medicamentos, apoio com o Corpo de Bombeiros do Estado de Goiás, do Paraná e de Minas Gerais, esse apoio humanitário. E o governo assinou a medida provisória, porque houve uma morte de uma jovem aqui da cidade satélite do Gama. E a repatriação, todo o translado, o governo vai responsabilizar. Isso não era normal e agora é oficial. Quando há a causa morte, o governo assume as despesas, Magno Martins. E além do apoio humanitário, e ministros como o ministro da Defesa, Zé Múcio Monteiro, está levando aí toda essa solidariedade e esse apoio humanitário ao povo da Venezuela.
7: Quando eu falo que o Brasil teria condições, a minha dúvida é em relação ao apoio também financeiro, porque o presidente Lula costuma mandar dinheiro para esses países comunistas, né?
8: Já foi feito isso no passado, a outros países. E o presidente é sempre bastante criticado. E tem também a relação política. Lula é muito próximo de Maduro. E Maduro hoje está numa situação muito incômoda. É um preso nos Estados Unidos. E o governo está tentando aí, de uma forma ou de outra, levar essa ação humanitária, ajudando com medicamentos e o apoio logístico da defesa civil, que lá é bastante precário. Como eu disse, o Corpo de Bombeiros do Distrito Federal, toda a infraestrutura, o Corpo de Bombeiros de Minas Gerais, do Paraná e de Santa Catarina, dando esse apoio ao povo da Venezuela.
7: Agora, minha dúvida, meu caro Carlos Nascimento, eu falei hoje com o ministro José Múcio Monteiro, da Defesa. Aliás, falei não porque ele estava no avião, ele me passou uma mensagem dizendo que não estava podendo gravar porque estava em voo. Ele foi no mesmo avião de carga que levou essa ajuda humanitária para a Venezuela, ou ele foi em avião de carreira?
8: Não, ele vai no avião da Força Aérea Nacional, vai no avião brasileiro que leva toda essa infraestrutura, além dos medicamentos, equipamentos para os socorros lá. Ele vai entregar, ele vai em nome do presidente da República e ele é o porta-voz oficial nessa relação internacional.
7: Quer dizer que ele vai como um coordenador desta missão, né?
8: Em nome do presidente da República, em nome do presidente Lula, em nome do Ministério das Relações Exteriores e toda a aeronáutica, o exército, a marinha, nesse trabalho, já que ele é o chefe da defesa civil.
7: Há algum risco de ocorrer mais terremotos nos próximos dias?
8: Olha, isso vem ocorrendo no Japão, nos Estados Unidos. Você vê agora na Copa do Mundo, quando tem a chuva, eles fazem todo aquele procedimento de evacuar os estádios. E vem ocorrendo em vários países.
7: É, eu imagino que o governo deve ter tomado algumas precauções em relação a essa delegação que mandou até a Venezuela, né?
8: Sem dúvida, porque Lula, Venezuela, Bolívia, o Brasil não tem uma boa relação hoje com a Argentina e com os Estados Unidos, esse impasse de tarifaço e o posicionamento político. Mas Venezuela e Bolívia, Lula tem uma boa relação e sempre ajudou esses países.
7: Como é que está a semana no Congresso Nacional?
8: Olha, ela deve voltar e acabar o home office. Tem a retirada da urgência da escala 6-1. Agora a nova líder do governo no Senado, a senadora Tereza Leitão, vai fazer uma reunião de líderes para ver as prioridades do governo. O governo quer aprovar essa escala 6-1, que é a redução da jornada de trabalho de 44 para 40 horas. O pedido de urgência foi retirado e agora vamos ver o que vai acontecer. Na Comissão de Constituição, Justiça e Cidadania, ela foi aprovada a autonomia do Banco Central, a autonomia financeira e o fortalecimento do PIX. Esse é um projeto do senador Vanderlan Cardoso, ele é do estado de Goiás, e ele fez um pedido de urgência para a votação dessa matéria na terça ou na quarta-feira. E o ponto principal é fortalecer a importância do PIX para o Brasil, e o PIX é brasileiro. É uma matéria que está na pauta do plenário. E depois vem as convenções partidárias, Magno Martins. Aí todos começam a desenhar a sua chapa para as eleições de 2026. E tem aí toda essa polêmica que deve ter um desfecho essa semana. O pré-candidato do PL, o Flávio Bolsonaro, disse que já é assunto do passado. E o Valdemar, presidente nacional do PL, disse que vai fazer uma reunião para levantar a bandeira da paz do Partido Liberal.
7: Nascimento, em relação à viagem do presidente à Bahia, que ocorreria essa semana, eu estava falando agora há pouco aqui com José Américo, e ele me dizia que parece que Lula não vai mais à Bahia em função do efeito da crise aí do Jacques Wagner. Você tem confirmação dessa estada do Lula lá na Bahia?
8: Ainda não. Lula não tem evitado esse tema, porque já surgiu novas denúncias em relação às diárias do Senado Federal, e não há uma confirmação se era realmente dinheiro das diárias que o senador Jacques Wagner tinha acesso ali, e ele está evitando esse assunto. O próprio governador já disse que esse assunto já foi superado, mas isso ainda vai ter desdobramento, principalmente nas redes sociais, que está uma briga muito forte, Magno Martins.
7: Já que estamos falando de Jacques Wagner, como é que foi a repercussão aí da escolha da senadora pernambucana Tereza Leitão para substituir o Jacques Wagner?
8: Ela era um nome, e é um nome de consenso dentro do Partido dos Trabalhadores, porque a estrutura dessa liderança do governo une integrantes do PT de todo o Brasil, os principais nomes do PT, e eles dão um suporte muito forte para a liderança no Senado. E ela foi o nome de consenso, já que o outro nome seria Humberto Costa, mas Humberto Costa está se dedicando à sua reeleição no estado de Pernambuco. E o outro nome seria do Camilo Santana, mas o Camilo também está em stand-by e pode até ser um nome a governador no estado do Ceará. Vamos ver o desdobramento e ver o que o governo consegue votar. Esperamos que o Davi Alcolumbre cele o cachimbo da paz e coloque os vetos e outras matérias de interesse do Brasil e do governo.
7: É isso aí, Nascimento. Obrigado pelas informações. Um grande abraço. Amanhã tem um podcast. Você volta na quarta-feira.
8: Eu volto na quarta-feira, direto de Brasília, frente a frente. Um grande abraço, Magno Martins. 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
7: Bom, minha gente, depois de Goiânia, nós vamos agora a Timbaúba, na ponta da linha de Seu Palma, que é da área da Coordenação da Defesa Civil do município. Boa noite, Disseu.
10: Boa noite, Magno.
7: Como é que está a situação aí? Goiânia, tivemos agora um relato lá que está muito dramática a situação ainda. E Timbaúba?
10: Da mesma forma, Magno. Estamos vivendo um momento muito crítico na cidade, onde diversas áreas elas foram alagadas, outras inundadas, né? Tanto na zona rural como na cidade. Também temos pessoas ainda ilhadas nos distritos que não têm acesso à cidade, mas estamos trabalhando para minimizar essa situação.
7: Quantas famílias desabrigadas?
10: Hoje temos 12 famílias desabrigadas, né? Em abrigos provisórios, já abertos pela Secretaria de Ação Social, assistidas pela Secretaria de Ação, pela Secretaria de Saúde, pela Secretaria de Educação, para que elas tenham um mínimo conforto para estarem nesses locais até o restabelecimento da ordem e eles poderem voltar para casa.
7: O prefeito já acionou a governadora? A governadora já deu algum tipo de assistência aí ao município?
10: Ontem, Magno, recebemos uma equipe do Coronel Ramalho, onde ele estava de frente também, né? O coordenador da Defesa Civil do Estado de Pernambuco. Já solicitamos e de pronto já chegou colchões, já chegaram algumas feiras básicas para a gente atender de pronto a esse pessoal. Agora vamos enviar veículos para trazer mais ajuda humanitária para que a gente atenda melhor essa população que foi atingida. Mesmo assim, com muito empenho, com muito trabalho, as secretarias de mão dadas a gente já conseguiu fazer preenchimento do FID. A gente já informou ao governo federal, da mesma forma que ao governo do estado, né? E só agora aguardando a aprovação de um novo decreto de emergência, porque estávamos ainda vivenciando o decreto de emergência programado, aliás, divulgado no dia 1º de junho, né? Então foi uma catástrofe em cima da outra.
7: Disseu, vocês têm ideia já do prejuízo em termos de recursos financeiros?
10: Magno, a gente passa num número global de 15, 16 milhões de reais, né? Ainda em levantamento, porque as equipes ainda estão em campo, mas contabilizando por baixo a gente já tem mais ou menos isso, porque houve grandes perdas na questão da agricultura, a gente teve perdas na questão de residências, algumas casas foram ao chão, postos de saúde que tiveram alagamentos. Então a gente ainda está em busca de um número total, mas a gente já passa de 16 milhões de reais.
7: A prefeitura tem condição de bancar isso ou só com a ajuda do governo do estado?
10: Com o governo do estado, com o governo federal, né, a gente vai fazer o restabelecimento, porque pontes foram destruídas, passagens molhadas, bueiros que davam acesso às pessoas que estavam sendo agora reconstruídos, infelizmente, já foram danificados mais uma vez, e a gente trabalhando para pelo menos dar acessibilidade a esse pessoal que é da zona rural que ainda permanecem ilhados.
7: Qual foi a área mais atingida aí do município?
10: Tivemos aqui 6 bairros afetados gravemente: Mocóis, Brasília, AABB, Campo do Sete, muito triste a situação, Vila Nova Vida, Minha Casa Minha Vida, o residencial Manuel Rosendo e outras. Agora, os distritos como Vila de Cruangi, como São José, como Catucá, também foi muito complicada a situação, mas inclusive Mirador, Catucá, eles estão ainda sem acesso até o município, que seja para Timbaúba ou que seja para o município vizinho de Macaparana.
7: Isso em função de pontes que caíram?
10: Sim, pontes e passagens de bueiros.
7: Então essas pessoas estão ilhadas?
10: Exatamente, ainda estão ilhadas. A gente está trabalhando para o restabelecimento, mas parte já foi feito, que dá acesso ao distrito de São José, que é próximo ao de Catucá, mas o de Mirador e Catucá a gente está trabalhando nesse exato momento para tentar dar acesso desses distritos para a cidade.
7: Odisseu, tem ideia de quanto caiu de chuva aí em termos de milímetros?
10: 164 milímetros em 24 horas.
7: Puxa vida, foi um dilúvio, né?
10: Pois é, meu amigo Marco.
7: E agora, o que é que diz aí o tempo, a previsão do tempo para os próximos dias? Vem mais chuva?
10: Para os próximos dias a gente não tem previsão, como ontem, né? A gente estava acompanhando de perto junto à APAC, que seria de sol, e assim foi. A gente não tinha, Magno, durante a semana, nenhum tipo de previsão de chuvas intensas. A gente tinha de chuva fraca. Mas da sexta para o sábado começou um chuvisco de fraco, mas que se intensificou e, como você bem disse, caiu um dilúvio em Timbaúba e, infelizmente, né, nos afetou em cheio.
7: O prefeito, como é que está? Está se mobilizando? Os deputados federais já foram acionados para ajudar o município com emendas?
10: Com certeza, ele já entrou em contato com eles também muito preocupados, entraram em contato com o nosso prefeito, senador, também entrou em contato, todo mundo de mãos dadas para a gente abrir esse canal de emendas a chegar para o município e fazer o pronto restabelecimento da ordem. Para você ter ideia, ele estava na rua no dia das chuvas, ontem ele estava visitando todos os bairros atingidos, né? Agora saímos de uma reunião do comitê de crise da cidade para que a gente agilize ainda mais o que está sendo feito. Já foram distribuídos colchões, já foram distribuídos água, a gente já distribuiu alimentação àqueles que foram atingidos, que perderam tudo dentro de casa, e o trabalho não para, não pode parar. Essa é a designação do prefeito.
7: Obrigado pelas informações, um grande abraço, Disseu.
10: Eu que agradeço e que Deus nos abençoe hoje e sempre, meu irmão.
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7: Fui buscar a mensagem que está no livro de Amós, capítulo 5, versículo 15. Odiai o mal e amai o bem, e estabelecei na porta o juízo. Talvez o Senhor, Deus dos exércitos, tenha piedade do remanescente de José.
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7: Boa noite, Nordeste. Obrigado pela audiência e até amanhã. Amanhã tem um podcast direto de Brasília com o neto de João Goulart, Christophe Goulart.

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2: 7 horas.
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4: Boa noite.
5: Boa noite para você que nos acompanha em todo o país.
4: Segunda-feira, 29 de junho de 2026.
5: Vamos ao destaque do dia. Apoio a bons pagadores.
4: Desenrola adimplentes. Permite substituir empréstimos mais caros por financiamentos com juros menores.
5: A iniciativa busca reduzir o peso das parcelas no orçamento, prevenindo o endividamento. Pablo Mundim.
6: A ideia é substituir juros de até 12% por juros no máximo de 1,99% ao mês.
4: E ainda, incentivo também para quem está em dia com o FIES, o Fundo de Financiamento Estudantil.
5: Após se formar, o estudante poderá receber crédito para montar seu próprio negócio.
4: É o FIES empreendedor. Graziele Bezerra.
7: O governo do Brasil estima que em um universo de 500 mil beneficiários adimplentes, exista um público potencial imediato entre 50 mil e 125 mil pessoas.
5: Vamos falar também sobre restituição do imposto de renda.
4: Amanhã será pago o segundo lote a mais de 9 milhões e 500 mil contribuintes.
5: É o maior número de pessoas já beneficiadas de uma só vez.
4: Hoje, na apresentação da Voz do Brasil, eu, Mariana Jungmann e Luciano Seixas.
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4: Trabalhadores informais que têm dívidas, mas que estão com os pagamentos em dia ou com, no máximo, 3 meses de atraso, poderão aderir ao Desenrola Adimplentes.
5: A ideia é dar um alívio no orçamento dessas famílias, que poderão refinanciar seus contratos pagando juros menores, de, no máximo, 1,99% ao mês.
4: O novo Desenrola foi lançado nesta segunda-feira e os interessados já podem aderir ao programa.
6: Organizar as contas, pagar menos juros e evitar que novas dívidas comprometam o orçamento das famílias. É o objetivo das novas medidas anunciadas pelo governo do Brasil para ampliar o acesso ao crédito e incentivar quem mantém os pagamentos em dia. O Desenrola Adimplentes, lançado nesta segunda-feira pelo presidente Lula, amplia o alcance do programa que já ajudou mais de 7 milhões e meio de famílias na reorganização financeira. Agora, o foco passa a ser quem trabalha na informalidade e mantém as contas em dia, mas enfrenta juros elevados no crédito pessoal. A proposta permite substituir empréstimos mais caros por financiamentos com juros de até 1,99% ao mês, reduzindo o peso das parcelas no orçamento e prevenindo o endividamento, destaca o ministro da Fazenda, Dário Dorigan.
8: Porque esse trabalhador, ele vai poder se reorganizar do ponto de vista financeiro. Ele vai poder, inclusive, se ele quiser, tomar crédito dentro desse mesmo patamar, a 1,99% ao mês, tomar um volume de crédito a mais, desde que a prestação total não passe de 90% do que ele tinha antes.
6: Poderão aderir trabalhadores informais que tenham operações de crédito pessoal de até 15 mil reais, com pelo menos 4 parcelas pagas e, no máximo, 90 dias de atraso. A ideia é substituir juros de até 12% por juros no máximo de 1,99% ao mês, explica o ministro Dorigan.
8: A situação atual do trabalhador informal, que paga taxa de juros de 6 a 12% ao mês, nós estamos dizendo, nós vamos te dar uma nova linha para você extinguir essa taxa de juros e essas condições que hoje você é submetido.
6: O pacote também amplia o uso do FGTS como garantia no crédito consignado privado. A utilização é opcional e vai permitir ao trabalhador formal contratar empréstimos com juros limitados a 1,99% ao mês, reduzindo o custo do crédito e ampliando o acesso a condições mais vantajosas. Segundo o governo, as medidas fortalecem a política de reorganização financeira das famílias brasileiras. A estimativa do Tesouro é aportar cerca de 4 bilhões de reais para atender o novo programa.

0: crédito mais acessíveis. Podem aderir aqueles que pagaram em dia as últimas 36 parcelas do programa sem histórico de renegociação no período. No caso de pessoa física, com limite de financiamento de até R$80 mil e prazo máximo de pagamento de 60 meses, incluindo até 6 meses de carência. Para pessoa jurídica, com limite de financiamento de até R$180 mil e prazo máximo de pagamento de 96 meses, incluindo até 6 meses de carência. Em uma simulação de empréstimo de R$80 mil em 5 anos, por exemplo, o custo total cai de R$143 mil para R$106 mil, caso o beneficiário seja um estudante do FIES com as contas em dia. Nesse caso, a economia final supera os R$37 mil. Segundo o ministro da Fazenda, Dario Durigan, o programa é um estímulo à adimplência.
1: Se ele seguir pagando em dia, ele vai ter uma linha de crédito que vai ser a menor linha de crédito, com a menor taxa de juros que nós temos para o empreendedorismo no país.
0: Ainda de acordo com o ministro Dario Durigan, com taxas de juros de 0,87% ao mês, o programa tem uma das melhores linhas de crédito que cabem no bolso de quem está começando a empreender.
1: O adimplente que seguir pagando em dia vai ter pelo menos 37 mil de benefício, e é para esse estudante que está querendo deslanchar no seu primeiro negócio que nós estamos abrindo essa linha, dando um estímulo ao bom pagador do FIES.
0: Para o ministro da Educação, Leonardo Barchini, a linha de crédito dará igualdade de condições aos egressos do ensino superior.
2: Com essa linha de crédito, nós vamos conseguir dar oportunidade a esse jovem para que ele possa de fato empreender. Vão dar um retorno para a sociedade igual os jovens do ProUni, do FIES, do Reúne, da expansão, da lei de cotas.
0: O governo do Brasil estima que em um universo de 500 mil beneficiários adimplentes, exista um público potencial imediato entre 50 mil e 125 mil pessoas. Uma parcela expressiva desse grupo já possui CNPJ ativo, o que demonstra uma demanda real por capital de giro para alavancar seus negócios. Reportagem Graziele Bezerra.
3: E o presidente Lula enviou hoje ao Congresso Nacional projeto de lei complementar que aumenta de forma progressiva o teto de faturamento do MEI, o microempreendedor individual.
4: A meta é chegar a R$140 mil até 2028 e permitir a contratação de 2 empregados.
3: Atualmente o teto é de R$81 mil por ano. A medida pode beneficiar 13 milhões de microempreendedores individuais registrados.
4: Com o aumento, o governo quer fortalecer os pequenos negócios e incentivar a geração de empregos. Quem comentou foi o presidente Lula.
5: Muito dinheiro na mão de poucos significa pobreza. E quando a gente faz, manda um projeto de lei desse dizendo que pouco dinheiro na mão de muitos é uma distribuição de oportunidade de riqueza. Portanto, eu acho que o Congresso Nacional vai fazer um esforço muito grande, se Deus quiser, e volta a isso o mais rápido possível para que a gente possa favorecer aquelas pessoas que mais precisam de crédito.
3: O ministro do Empreendedorismo, da Microempresa e da Empresa de Pequeno Porte, Paulo Pereira, destacou as medidas para estimular o MEI.
6: Vamos dizer que é um momento histórico, né, para os microempreendedores individuais do Brasil, quase 10 anos sem aumento, de modo que é uma medida que tem um impacto muito grande, presidente, e que se insere num conjunto de medidas que o senhor tem feito para os empreendedores. Então, em primeiro lugar, as linhas de crédito, que o senhor agora está trabalhando, presidente, para que a gente lance um grande parcelamento para os MEIs, para que eles possam regularizar a sua situação, quer dizer, esses 3 milhões que são MEIs e que hoje tem alguma situação de inadimplência, vão poder regularizar a sua situação. E uma série de outras medidas, como a expansão do Contrata Mais Brasil, a linha de crédito que foi apresentada hoje no Desenrola Empreendedores. Então, só para dizer, um dia histórico, mas inserido num conjunto de esforços do senhor pelos empreendedores brasileiros.
4: Para ajudar a conter a alta do preço do petróleo, o governo abriu crédito extraordinário de R$550 milhões para apoiar a importação do diesel.
3: A Agência Nacional do Petróleo, Gás Natural e Biocombustíveis será responsável pelo repasse aos produtores.
7: O governo do Brasil abriu um crédito extraordinário de 550 milhões de reais para apoiar a importação de óleo diesel de uso rodoviário. A medida publicada nesta segunda-feira, 29, destina os recursos ao Ministério de Minas e Energia para viabilizar uma política de subvenção operada pela Agência Nacional de Petróleo, Gás Natural e Biocombustível.

0: ANP. A iniciativa tem caráter emergencial e temporário e busca reduzir os efeitos da alta dos preços internacionais do petróleo sobre a economia brasileira. A medida foi criada após o aumento da instabilidade no mercado global, provocado pelo agravamento do conflito geopolítico no Oriente Médio. A ANP será responsável pelo repasse da subvenção aos importadores de diesel, com critérios baseados no volume comercializado e na diferença entre o preço de referência e o valor definido para o produto. Como a despesa não estava prevista no orçamento de 2026, o governo precisou abrir o crédito extraordinário para garantir a execução da política. A medida atende os critérios de urgência e imprevisibilidade previstos na Constituição. Claudimário Carvalho, para a Voz do Brasil.
1: Em julho, a bandeira tarifária de energia seguirá amarela, indicando a cobrança de taxa adicional sobre as contas de luz no mês.
2: O anúncio foi feito pela Agência Nacional de Energia Elétrica, ANEEL.
1: Com isso, os consumidores vão pagar um adicional de R$ 1,88 para cada 100 kWh consumidos.
2: A bandeira tarifária está amarela desde abril, em razão das condições menos favoráveis para a geração de energia no país.
1: Em períodos secos, quando a produção das usinas hidrelétricas fica prejudicada e é necessário acionar as termoelétricas, a bandeira pode ficar amarela ou vermelha, patamar 1 ou 2.
2: Isso porque a geração por usinas térmicas é mais cara, daí a necessidade da taxa adicional sobre o consumo de energia.
1: O pagamento do segundo lote do imposto de renda será feito amanhã, terça-feira.
2: É a maior restituição da história em relação ao número de contribuintes contemplados. Serão beneficiadas mais de 9 milhões e 500 mil pessoas.
3: São 16 bilhões de reais em créditos para 9.585.797 contribuintes. O valor é o mesmo do lote pago anteriormente, o primeiro lote de restituição do Imposto de Renda 2026, em 29 de maio deste ano. Segundo a Receita, os valores devidos da maior parte dos declarantes serão quitados já nos dois primeiros lotes de 2026. Esses pagamentos deverão alcançar cerca de 80% do total estimado de restituições do ano. Se somarmos os dois primeiros lotes do ano, serão contemplados 18 milhões e 300 mil contribuintes, com um valor total de 32 bilhões de reais em restituições. A antecipação dos créditos se deu após processamento de milhões de declarações em pouco tempo, beneficiando tanto os contribuintes com prioridade legal quanto aqueles que aderiram às soluções digitais, como a declaração pré-preenchida e o recebimento da restituição via Pix. O crédito bancário será realizado ao longo desta terça-feira. Cerca de 4 bilhões e meio de reais serão destinados a contribuintes com prioridade legal, como idosos acima de 80 anos, idosos entre 60 e 79 anos, pessoas com deficiência física, mental ou moléstia grave e contribuintes cuja maior fonte de renda seja o magistério. Para saber se a restituição está disponível, basta acessar gov.br/Receita Federal, clicar em Meu Imposto de Renda e depois em Consultar Minha Restituição. O pagamento é feito somente na conta do titular da declaração. Daniele Popov para a Voz do Brasil.
1: Equipes de resgate brasileiras já estão na Venezuela apoiando o país.
2: A Venezuela foi atingida por terremotos na última quarta-feira, deixando mais de 1.700 mortos.
4: Equipes brasileiras chegaram neste sábado e já atuam principalmente no município de Vargas, no estado de La Guaira, uma das regiões mais afetadas pelos terremotos. Até agora, foram enviados 4 voos da Força Aérea Brasileira, que levaram mais de 1 tonelada de medicamentos e insumos para atendimento de emergência, um hospital de campanha que já está montado, purificadores de água e equipes de bombeiros, com equipamentos e materiais específicos para ações de apoio a desastres, além de cães farejadores. O porta-voz do Corpo de Bombeiros de Minas Gerais, primeiro-tenente Henrique Barcelos, explica como o trabalho dessas equipes está sendo feito.
5: As ações serão concentradas em áreas com edificações colapsadas, onde as equipes vão realizar buscas técnicas, resgate, localização de vítimas, atendimento pré-hospitalar e integração com as autoridades locais por meio dos organismos internacionais.
4: Os terremotos de magnitude 7,2 e 7,5, seguidos de cerca de 20 20 réplicas provocaram desabamentos na capital, Caracas, e outras cidades venezuelanas. As equipes brasileiras também vão trabalhar no reforço a telecomunicações com representantes da Anatel e no transporte e apoio aos desalojados. Reportagem Raquel Mariano.
1: Modernidade nas unidades de terapia intensiva, salvando a vida de mais pacientes.
2: O Ministério da Saúde inaugurou a primeira UTI inteligente do SUS no Rio de Janeiro.
1: Entre as novidades, monitoramento mais sofisticado dos pacientes e uso da inteligência artificial para reunir dados e acelerar a tomada de decisões.
2: A iniciativa faz parte do Agora Tem Especialistas.
6: Um passo importante rumo à medicina do futuro. A primeira UTI inteligente do SUS foi inaugurada no Hospital Universitário Clemente Fraga Filho, da Universidade Federal do Rio de Janeiro. A novidade utiliza tecnologias de monitoramento contínuo e inteligência artificial para acompanhar em tempo real a evolução dos pacientes. O sistema reúne automaticamente informações dos monitores, identifica sinais precoces de agravamento e auxilia as equipes médicas na tomada de decisões. Segundo o ministro da Saúde, Alexandre Padilha, a expectativa é aumentar as chances de recuperação dos pacientes.
7: Se observa mais precocemente sinais de piora ou os sinais de melhora, então com isso você faz a ação, a medicação, a mudança de conduta mais rápido, com isso você salva esse paciente, ele sai mais rápido da UTI, ele saindo mais rápido da UTI, gira mais o leito da UTI, você pode trazer outros pacientes da UTI, com isso vai reduzindo o tempo de quem está esperando para uma UTI e salva vidas dentro da UTI.
6: A iniciativa faz parte da criação da Rede Nacional de UTIs Inteligentes, que recebeu mais de 180 milhões de reais em investimentos. Nesta primeira etapa, serão 10 leitos inteligentes em 7 hospitais de referência espalhados pelo país. Depois, o projeto será ampliado para 280 leitos em 14 UTIs. A entrega faz parte do programa Agora Tem Especialistas do Ministério da Saúde, que busca ampliar e qualificar a assistência no SUS. Em pouco mais de um ano, o programa bateu recorde de cirurgias eletivas, quase 15 milhões de procedimentos. O governo federal também tem levado atendimento móvel por meio de carretas, que oferecem exames e atendimento em diversas especialidades, como ressaltou o ministro da Saúde, Alexandre Padilha.
8: Mais de 2.800 municípios brasileiros já tiveram atendimento dessas carretas. Nós vamos chegar a 150 dessas carretas até o final do ano e 81% dos atendimentos são das mulheres, porque a saúde da mulher é prioridade absoluta e as carretas têm ajudado muito na saúde da mulher.
6: A estratégia também foi responsável pela inclusão de mais de 1,5 milhão de especialistas no atendimento à rede pública do país. Reportagem Luana Karen.
1: E o Ministério da Saúde incluiu mais uma estratégia para ampliar o acesso a cuidados especializados no Sistema Único de Saúde.
2: A partir de agora, a infectologia foi incluída no programa Agora Tem Especialistas e faz parte da oferta de cuidados integrados.
1: A iniciativa tem como objetivo fortalecer a atenção a pessoas vivendo com HIV e ou com AIDS, que demandam avaliação diagnóstica e acompanhamento integrado.
2: Já fazem parte do programa 6 especialidades, são elas: cardiologia, ginecologia, oftalmologia, oncologia, ortopedia e otorrinolaringologia.
1: Os cuidados integram um conjunto de procedimentos que vão desde consultas, exames e tecnologias de cuidado a condução de agravos específicos de rápida resolução.
2: Amanhã, dia 30 de junho, é o último dia da campanha de vacinação contra o HPV.
1: Mesmo após essa data, a vacina vai continuar disponível para imunização de grupos prioritários.
2: A vacina protege contra o papiloma vírus humano, responsável por diversos tipos de câncer.
9: O papiloma vírus humano, HPV, é a infecção sexualmente transmissível mais comum no mundo. A vacina é segura e fundamental na prevenção de diversos tipos de câncer, como os de colo do útero, vulva, pênis, garganta e pescoço. A advogada Marici Valeta conta que não quer ver o filho correr riscos e o levou para vacinar contra o HPV aos 10 anos de idade.
10: Primeiro que é uma coisa perigosa, né? Que pode levar a outras doenças bastante perigosas. Além da proteção individual, acho que a gente tem que ter em mente esse efeito coletivo, né? Que é de você interromper um pouco esse ciclo.
9: A vacina deve ser tomada antes do início da vida sexual. Ela faz parte da rotina do calendário nacional para crianças e adolescentes de 9 a 14 anos, que tem direito ao imunizante de graça. Outros grupos também têm esse direito. Pessoas vivendo com HIV, pacientes oncológicos, pessoas transplantadas, usuários de profilaxia para o HIV e vítimas de violência sexual. Éder Gatti, diretor do Departamento do Programa Nacional de Imunizações do Ministério da Saúde, fala sobre a importância dessa imunização.
11: Quando a gente fala de vacinação, a gente está falando de evitar câncer. Casos que teriam um custo enorme no tratamento e câncer, ele é de alta complexidade. Então a pessoa, quando ela se vacina, ela está contribuindo com a sua proteção e seu bem-estar, mas também ela está dando uma grande contribuição a toda a sociedade brasileira, fazendo ali uma proteção ao Sistema Único de Saúde, garantindo que ele fique mais acessível para outras patologias e outras pessoas.
9: Até amanhã, 30 de junho, quem tem entre 15 e 19 anos também pode se vacinar de graça contra o HPV. Após esse prazo da campanha, o imunizante deve ser adquirido em clínicas particulares. Mas a vacinação gratuita continuará disponível para os grupos prioritários. Reportagem Nazi Brum.
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1: Mais oportunidades. Estudantes indígenas e quilombolas agora têm reserva de vagas para estágios nos órgãos públicos federais.
2: 3% serão destinados aos indígenas e 2% aos quilombolas. As regras já garantem reserva para estudantes negros e para pessoas com deficiência.
13: Para acessar as vagas disponíveis nas cotas, é preciso se autodeclarar como pertencente a algum desses grupos. Isso é feito durante o preenchimento da inscrição. A diretora de planejamento da Força de Trabalho do Ministério da Gestão, Maria Aparecida Chagas, fala do impacto da iniciativa.
14: É uma forma, né, da administração pública contribuir para a trajetória formativa dessas pessoas, para auxiliar essas pessoas no mundo do trabalho, para auxiliar essas pessoas a entenderem quais são os códigos, a forma de atuação, o que é o trabalho.
13: Marcelo Barbosa, da representação estudantil da Coordenação Nacional de Articulação das Comunidades Negras Rurais Quilombolas, argumenta que ter melhores chances de acessar o estágio é fundamental para esses estudantes.
15: Nós vemos uma realidade em que os estudantes precisam sair dos seus territórios para irem para a cidade para fazerem a universidade. E esse auxílio financeiro das bolsas vai ajudar na permanência desses estudantes.
13: Braulina, do povo Baniuá, faz doutorado na Universidade de Brasília e comemorou a reserva de vagas em estágios como uma oportunidade de melhoria profissional para parentes de todas as etnias indígenas.
16: Para que a gente tenha mais parentes qualificados na sua área e que tenham parentes com experiência no estágio e em outros lugares. É o primeiro passo de muito sonho que vem e estamos muito felizes.
13: Cerca de 16 mil estudantes fazem estágios na administração pública federal. As oportunidades são para nível médio, ensino técnico, graduação e pós-graduação. Cada órgão divulga os estágios que oferece e tem até o início de setembro deste ano para se adaptar às novas regras de reserva de vagas. Reportagem Carlos Oliveira.
1: Jovens que completam 18 anos em 2026 têm até amanhã, dia 30, para fazer o alistamento militar obrigatório.
2: Quem perder o prazo poderá pagar multa e enfrentar restrições, como impedimento para tirar passaporte, assumir cargo público e participar de concursos.
1: A expectativa é que mais de 1 milhão de jovens participem do processo em todo o país.
2: O procedimento pode ser feito pela internet, no site alistamento.eb.mil.br ou em uma junta do Serviço Militar.
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2: Fique agora com as notícias do Poder Judiciário e do Congresso Nacional. Boa noite.
1: Uma boa noite, até amanhã.
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19: Supremo Tribunal Federal lança edital para receber propostas sobre a modernização do sistema de justiça. STJ decide que é ilegal a busca na casa do suspeito de um crime baseada apenas no relato de outros réus. Ministério Público Eleitoral aciona governador do Amapá por promoção pessoal na fachada da Secretaria de Educação. Boa noite, eu sou o Arthur Filho. O Supremo Tribunal Federal lançou o edital para receber propostas sobre a modernização do sistema de justiça. Os interessados podem enviar manifestações institucionais sem caráter pessoal, que deverão ser apresentadas por meio de formulário eletrônico até 15 de agosto. Fernanda Porto.
20: As contribuições serão analisadas pelo Grupo de Estudos para a Modernização do Sistema de Justiça, instituído pelo presidente do Supremo Tribunal Federal, o ministro Edson Fachin. As sugestões deverão tratar de temas como simplificação processual, redução da litigiosidade, transformação digital, governança da inteligência artificial, modernização das carreiras e da gestão judiciária, fortalecimento da integridade institucional, transparência pública, proteção dos direitos fundamentais e promoção de maior estabilidade jurídica para o desenvolvimento econômico e social do país. O edital completo pode ser acessado no portal stf.jus.br.
19: Polícia não pode entrar em casa de pessoa suspeita de um crime apenas porque outros suspeitos a acusaram. Para o STJ, esse tipo de informação por si só não é suficiente para justificar a entrada no imóvel. Fátima Uchoa.
21: Um homem foi acusado de tráfico de drogas e condenado juntamente com outras duas pessoas. Pela denúncia durante a abordagem policial, os outros dois réus o apontaram como fornecedor das drogas. Também informaram o endereço dele aos agentes, que foram ao local para realizar o flagrante. O Tribunal de Justiça de Goiás considerou a busca domiciliar legítima, mas a quinta turma do STJ reconheceu a ilegalidade dessa busca e das provas obtidas, e com isso absolveu o réu. Segundo o relator ministro Ribeiro Dantas, o ingresso dos policiais no imóvel deveria ter sido precedido de justa causa que amparasse o flagrante, de mandado judicial ou de consentimento comprovado do morador.
19: Ouvir a população para melhorar os serviços prestados. Esse é o papel da consulta pública realizada pela Justiça do Trabalho. Foram mais de 2.400 participações registradas. Mila Amaral.
22: A pesquisa aconteceu de 25 de maio a 5 de junho em todo o país e ouviu as opiniões e sugestões da população de fóruns e de tribunais trabalhistas. Entre as principais demandas, reduzir processos pendentes e julgar processos com mais de 2 anos foram sugeridos na pesquisa. Além disso, 15% dos participantes concordam que a Justiça do Trabalho deve incentivar a conciliação como forma de resolver conflitos trabalhistas. Os dados coletados também vão servir como base para definir as metas nacionais do Judiciário Trabalhista para 2027.
19: Ministério Público Eleitoral aciona governador do Amapá por promoção pessoal na fachada da Secretaria de Educação. O órgão pede a retirada imediata dos banners com agradecimentos ao gestor sob pena de aplicação de multa diária de R$50 mil. Vanessa Pereira.
23: Na ação apresentada para a Justiça Eleitoral, o MP aponta a prática de propaganda eleitoral antecipada para o governador Clécio Luiz. De acordo com a apuração, foram espalhados 7 banners com mensagens de agradecimento ao político dentro do prédio da Secretaria de Estado de Educação, em Macapá. A instalação da publicidade no prédio público viola o princípio da impessoalidade, já que não possui caráter educativo nem de orientação social. Além da retirada imediata das peças sob pena de multa diária de R$50 mil, o MP eleitoral pede também que a justiça reconheça a ilegalidade das condutas.
19: 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A você, uma ótima noite.
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3: Eu sou Paula Groba.
4: E eu sou Ricardo Nakaoka.
3: E estes são os destaques de hoje do Jornal do Senado, que começa agora.
4: Após aprovação do Congresso, Receita Federal divulga a primeira lista de devedores contumazes.
3: Senadora quer esclarecimentos sobre impactos da crise do BRB e do Banco Master.
4: Senado analisa estatuto para garantir direitos da população em situação de rua.
3: Boa noite.
4: Boa noite.
3: Nem todo contribuinte com dívidas é considerado devedor contumaz. Essa classificação vale para empresas que acumulam débitos tributários de forma recorrente e como estratégia de negócio.
4: A Receita Federal divulgou a primeira lista com esses contribuintes, prevista no Código de Defesa do Contribuinte, aprovado pelo Senado no início do ano. O primeiro setor a ter os nomes publicados foi o de fumo e tabaco. Mais detalhes com o repórter Douglas Castilho.
5: A lei define como devedor contumaz aquele que acumula dívidas tributárias de forma reiterada, sem justificativa e em valores relevantes. O objetivo é combater a inadimplência estruturada, que é quando as empresas utilizam as chamadas técnicas de planejamento tributário agressivo para burlar o fisco sem violar os regulamentos mais severos, reduzir a concorrência desleal, já que as empresas devedoras conseguem praticar preços mais baixos no mercado, e aumentar a transparência fiscal. Quando da aprovação do projeto que deu origem à lei, o relator senador Efraim Filho, do PL da Paraíba, fez questão de ressaltar que não é qualquer prática que se encaixa no conceito de dívida contumaz, definido de forma bastante objetiva.
24: Separar a contumácia da inadimplência, ou seja, o devedor contumaz é quem faz da sonegação seu modelo de negócio. Jamais uma empresa que está no mercado formal, que gera empregos, que paga também seus impostos, por ter um momento de crise, um período de inadimplência, periódico, temporário, ela não se enquadrará de nenhuma forma nesse conceito de contumaz.
5: O senador Isalci Lucas, do PL do Distrito Federal, relembrou que a publicação da lista é apenas uma das medidas dentro do que se chama Código de Defesa do Contribuinte.
25: Além da questão do devedor contumaz, ele de fato inclui no sentido de respeitar a expectativa dos contribuintes, reduzir realmente a litigiosidade, usando inclusive formas alternativas de resolução de conflitos, facilitar o cumprimento das obrigações, reprimir a evasão, fraude, etc., presumir de boa fé do contribuinte.
5: Antes de incluir qualquer empresa na lista, a Receita deve fazer notificação prévia e conceder 30 dias para regularização ou defesa. Segundo a entidade, novas listas deverão ser apresentadas em julho.
3: O senador astronauta Marcos Pontes, do PL de São Paulo, defendeu investimentos em ciência, tecnologia e infraestrutura para fortalecer a capacidade do Brasil de desenvolver vacinas e responder a futuras emergências sanitárias. Segundo ele, o país precisa adotar uma cultura de prevenção com um orçamento contínuo para pesquisa, formação de profissionais e manutenção de estruturas estratégicas para reduzir a dependência de outros países em situações de crise. O financiamento da produção de vacinas nacionais foi tema de uma audiência pública na Comissão de Ciência e Tecnologia.
4: O parlamentar também defendeu o acesso da população a informações científicas de qualidade sobre vacinação. Na opinião dele, ninguém deve ser obrigado a se vacinar, mas o conhecimento é fundamental para que as pessoas tomem decisões conscientes e contribuam para a proteção coletiva em momentos de emergência sanitária.
26: Vejo muitas ideias erradas com relação à vacina. Se me perguntar assim, você é a favor a obrigar as pessoas a tomar vacina? Não, não sou a favor de obrigar ninguém. a nada. Existem efeitos colaterais? Existem. Então tem que ser muito claro com relação a isso. Mostrar quais são os efeitos colaterais e a pessoa decide se toma ou não aquela vacina. E eu acredito que uma informação bem feita de ciência para as pessoas vão decidir pelo correto, que é tomar a vacina.
3: E a lei que ampliou as ações de combate ao mosquito transmissor da dengue, zika e chikungunya completa 10 anos.
4: Sancionada em junho de 2016, a norma autorizou medidas como mutirões de limpeza, campanhas educativas e visitas a imóveis. A proposta foi debatida e aprovada pelo Senado durante uma das maiores crises sanitárias da década. A reportagem é de Yasmin Rodrigues.
6: Em vigor desde 27 de junho de 2016, a lei que ampliou as ações de combate ao mosquito transmissor da dengue, zika e chikungunya completa 10 anos. Com participação dos senadores, o texto foi debatido em meio à emergência sanitária provocada pelo avanço dessas doenças. Na votação da proposta, o senador Humberto Costa, do PT de Pernambuco, que atuou como relator da medida, destacou a importância de fortalecer a vigilância.
7: Sem dúvida, esse é o problema de saúde pública mais crítico, não somente do Brasil, mas hoje em termos mundiais. Então, acho que deve ser um esforço de toda a sociedade nesse momento. Eu que já tive a oportunidade de ser ministro da Saúde, que tem um projeto de lei com esse mesmo conteúdo, eu creio que é uma decisão correta. Como acho também que o Congresso estará inteiramente aberto e suscetível a garantir os recursos orçamentários necessários para que o combate ao Aedes aegypti se faça da melhor maneira possível.
6: A legislação autorizou a União, estados e municípios a adotarem medidas excepcionais e também trouxe mudanças importantes no amparo social às famílias afetadas pelo surto de zika. 10 anos depois, a legislação segue como base para ações emergenciais de vigilância em saúde e é considerado um marco na resposta institucional à crise sanitária de 2016.
3: O secretário de Economia do Distrito Federal deve ser convidado a explicar na Comissão de Assuntos Econômicos os impactos da crise envolvendo o BRB e o Banco Master.
4: O pedido é da senadora Damares Alves, que quer esclarecimentos sobre as garantias oferecidas pelo GDF e os possíveis reflexos nas contas públicas. Repórter Marcela Cunha.
3: O secretário de Economia do Distrito Federal, Valdivino José de Oliveira, deve comparecer à Comissão de Assuntos Econômicos para falar sobre os impactos da crise envolvendo o BRB e o Banco Master nas contas públicas do Distrito Federal. O pedido foi feito pela senadora Damares Alves, do Republicanos do Distrito Federal, que afirmou que parte das dúvidas levantadas pelos senadores depende de explicações do governo distrital.
8: As garantias que o GDF está dando para esse grande acordo aí, essa grande reconstrução, reestruturação do banco, que nós temos que ouvir o secretário de Economia do DF.
3: O requerimento cita dúvidas sobre garantias oferecidas pelo governo local, uso de ativos públicos, compromissos assumidos pelo GDF e possíveis reflexos fiscais, orçamentários e patrimoniais do acordo homologado pelo Supremo Tribunal Federal. Damares quer saber se a operação pode afetar a capacidade de investimento do Distrito Federal, a execução de políticas públicas, concursos, nomeações e as contas das próximas administrações. O Ministério da Saúde criou uma política nacional para adaptar o atendimento do SUS à realidade da população em situação de rua.
4: O tema também é acompanhado pelo Senado, que analisa um projeto para criar o Estatuto da População em Situação de Rua. Repórter Henrique Nascimento.
9: O SUS terá novas diretrizes para atender pessoas em situação de rua. O Ministério da Saúde instituiu uma política nacional para ampliar o acesso dessa população à atenção básica. Para quem vive essa realidade, o acesso ao cuidado pode fazer diferença no momento em que vínculos familiares, emprego e moradia já foram perdidos. Rogério Barba passou anos em situação de rua e hoje ajuda no acolhimento de outras pessoas em Brasília.
10: E aí eu me envolvi com o álcool, eu conheci o crack em 1989. E o crack fez, apesar de eu não ter parente, eu tinha muitos amigos bons. Só que o crack fez e o álcool fez eu perder os vínculos.
9: O tema também é discutido no Senado. Um projeto quer criar o Estatuto da População em Situação de Rua e prevê direitos básicos como acesso à alimentação gratuita, água potável, itens de higiene e banheiros públicos.
2: Autor da proposta, o senador Randolfe Rodrigues, do PT do Amapá, defende que o poder público atue tanto no acolhimento quanto no combate à violência contra quem vive nas ruas.
11: O poder público tem que tomar as medidas necessárias para dar guarida e para acolher as pessoas de rua e, ao mesmo tempo, criminalizar aqueles que detestam pobres, aqueles que ofendem e atacam os pobres.
2: O projeto que cria o Estatuto da População em Situação de Rua está em análise na Comissão de Constituição e Justiça.
4: Com edição de Paula Groba e trabalhos técnicos de João Lira, o Jornal do Senado fica por aqui. Acompanhe agora as notícias da Câmara dos Deputados. Boa noite.
3: Boa noite e até amanhã.

0: comissão aprova novas regras para blindagem de teto solar de veículos.
1: Deputados determinam a apresentação de antecedente criminal de noivos.
0: Proposta autoriza auxílio para contenção de agressor de mulher em voo.
1: Projeto em análise define ações integradas para evitar quedas de idosos.
0: Boa noite. Avança na Câmara projeto que cria uma política integrada para prevenir quedas de pessoas idosas. Quem tem as informações é a repórter Sofia Peçanha.
2: As quedas estão entre as 10 condições de saúde que mais levam à incapacidade funcional, segundo o estudo longitudinal da saúde dos idosos brasileiros. Visando a saúde e o bem-estar da pessoa idosa, a Comissão de Saúde aprovou o projeto que cria a Política Nacional de Prevenção de Quedas entre Pessoas Idosas. O principal objetivo é reduzir o número de quedas, suas consequências físicas, psicológicas e emocionais, além de promover o envelhecimento ativo e saudável da população idosa. Um dos autores da proposta, o deputado Luiz Couto, do PT da Paraíba, salientou que atualmente o Brasil não possui uma política nacional voltada para a prevenção de quedas. E com isso, a nova política visa atender essa demanda, proporcionando diretrizes e cooperação intersetorial nas áreas de saúde, assistência social, urbanismo e transporte, por exemplo. O projeto propõe ações amplas, como programas de exercícios físicos específicos que fortalecem o equilíbrio e a mobilidade, melhorias na infraestrutura urbana e nos ambientes residenciais, campanhas educativas sobre a importância da prevenção de quedas e a capacitação de profissionais de saúde e cuidadores. O deputado Alan Garcês, do PP do Maranhão, relator na comissão, ressaltou que a proposta não apenas reforça uma questão de saúde pública no Brasil e no mundo, mas também reduz os impactos financeiros para o sistema de saúde.
3: Pois se trata de inovação legislativa necessária e essencial para as pessoas idosas. Além do mais, medidas preventivas de saúde sempre economizam recursos financeiros ao Estado, pois ao evitar a queda haverá certamente redução dos gastos de recursos públicos com cirurgias e procedimentos médicos invasivos.
2: Agora, o projeto que cria a Política Nacional de Prevenção de Quedas entre Pessoas Idosas será analisado pelas comissões de Finanças e Tributação e Constituição e Justiça. Da Rádio Câmara de Brasília, Sofia Peçanha.
4: Previdência.
1: Câmara analisa a proposta de aposentadoria para policial com invalidez permanente. O repórter José Carlos Oliveira nos conta mais detalhes.
5: A Câmara dos Deputados analisa o projeto de lei que define casos específicos de invalidez permanente que deverão garantir aposentadoria ou pagamento de seguro a profissionais de segurança pública que sofrerem acidentes em serviço. Entre as hipóteses que impedem o exercício da atividade estão cegueira, paraplegia, tetraplegia e amputação de braço ou perna. A aposentadoria ou seguro seriam válidos para policiais federais, civis, militares e penais, bombeiros militares e guardas municipais. A proposta partiu do deputado Bibo Nunes, do PL do Rio Grande do Sul, e foi aprovada na Comissão de Relações Exteriores, onde o relator, deputado Sargento Faur, do Paraná, incluiu os policiais legislativos entre os beneficiados. A intenção, segundo Faur, é proteger todos os operadores da segurança pública.
6: Importante para dar uma segurança jurídico-financeira para policiais, operadores de segurança pública, né, que arriscam diariamente suas vidas em acompanhamentos táticos, em confrontos, e eles precisam de uma segurança tanto para o policial que sofrer sequelas graves, como principalmente para familiares, né, que porventura perdem os seus entes aí em confronto.
5: A proposta de casos específicos para a aposentadoria de policial com invalidez permanente ainda será analisada nas comissões de segurança pública, de previdência, de finanças e tributação e de Constituição e Justiça. Da Rádio Câmara de Brasília, José Carlos Oliveira.
4: Segurança Pública.
0: Câmara aprova que a ANAC requisite auxílio para deter agressor de mulher durante voo. A repórter Mônica Tati explica a proposta.
7: A ANAC, a Agência Nacional de Aviação Civil, poderá ser autorizada a requisitar força policial para deter agressor de mulher em aviões. O projeto foi aprovado em todas as comissões da Câmara e está sendo apreciado agora pelo Senado Federal. A legislação já prevê que a ANAC adote medidas necessárias para a segurança de pessoas e bens no transporte aéreo. No entanto, a proposta amplia as competências legais da agência no caso específico de agressão contra as mulheres. A relatora na Comissão de Viação e Transportes, a deputada Rosana Vale, do PL de São Paulo, explica que a proposta é importante para garantir mais clareza à lei e permitir que situações de assédio não se tornem mais graves.
8: Dentro de um avião não há para onde a vítima ir. É um ambiente fechado, um ambiente com alta vulnerabilidade. Portanto, o projeto garante uma resposta rápida, um respaldo legal para conter qualquer situação de violência, especialmente contra as mulheres. E por que destacar a proteção da mulher? Porque casos de assédio e agressão em transporte público, por exemplo, ainda acontecem de maneira costumeira e uma posição de vulnerabilidade para a mulher.
7: Rosana Vale acrescenta que o projeto não cria novas punições, mas garante a intervenção rápida, a proteção da vítima e a segurança dos passageiros e da tripulação. O projeto, que autoriza a ANAC a requisitar força policial para deter agressor de mulher em aviões, aguarda a votação no Senado. Se for aprovado, segue para a sanção presidencial. Da Rádio Câmara de Brasília, Mônica Tati.
4: Meio Ambiente.
1: Comissões da Câmara analisam projeto que obriga unidades de conservação a garantirem o acesso a idosos, pessoas com deficiência ou com mobilidade reduzida. Quem traz os detalhes é a repórter Júlia Lopes.
9: Com o objetivo de facilitar o acesso a todos em unidades de conservação da natureza, como parques e florestas nacionais, a Comissão de Meio Ambiente e Desenvolvimento Sustentável da Câmara dos Deputados aprovou o projeto que obriga esses espaços a adotarem medidas de acessibilidade para pessoas com deficiência, com mobilidade reduzida ou idosos. Entre as medidas previstas estão a instalação de rampas, corrimão, trilhas adaptadas, sinalização adequada, transporte interno e também a formação de pessoal capacitado. O texto também determina a criação do plano de acessibilidade, que deverá ser elaborado pelo órgão gestor da unidade de conservação com a especificação das estruturas e adaptações a serem implementadas, os prazos de instalação e a identificação de eventuais incompatibilidades entre o plano de manejo e a implementação das medidas de acessibilidade e inclusão. O relator da proposta, deputado Chico Alencar, do PSOL do Rio de Janeiro, defendeu que o projeto se adequa à realidade das unidades de conservação e explicou como se dará sua implementação.
10: Estabelecendo, inclusive, um prazo de 180 dias para essa adequação dessas unidades à presença, participação dessas pessoas que tenham essas limitações. É interessante que a gente estabeleceu também etapas para essa implementação, a fim de que a lei desça do papel para a vida real, seja de fato efetivada.
9: Atualmente, segundo o Instituto Chico Mendes de Conservação da Biodiversidade, órgão responsável por fiscalizar e gerir as unidades de conservação federais, o Parque Nacional da Chapada dos Veadeiros, o Parque Nacional da Tijuca, o Parque Nacional Marinho de Fernando de Noronha e o Parque Nacional do Iguaçu são alguns dos locais que já contam com adaptações para receber visitantes com mobilidade reduzida. A exclusão ou limitação de acesso a esses ambientes compromete não apenas a Lei Brasileira de Inclusão da Pessoa com Deficiência, como também contraria a função socioambiental dos espaços naturais. O novo texto introduziu a terminologia usada pela legislação ambiental e de acessibilidade e segue agora para análise na Comissão de Finanças e Tributação. Da Rádio Câmara de Brasília, Júlia Lopes.
4: Comissões.
0: Câmara analisa projetos para restringir fogos de artifício e exigir informação de ruído nas embalagens. A repórter Daniele Lessa nos conta como estão as propostas.
11: Alguns estados e municípios já regulamentaram o uso de fogos de artifício. No estado de São Paulo, uma lei de 2021 proibiu a queima, a soltura e o comércio de fogos de estampido. Já na cidade do Rio de Janeiro, a Câmara Municipal também aprovou norma que restringe fogos com poluição sonora acima de um limite de decibéis. No Congresso, existem vários projetos de lei em tramitação para criar uma regra federal. Na Câmara, um dos textos mais avançados é uma proposta que reúne uma série de projetos e está pronta para entrar na pauta da Comissão de Constituição e Justiça. A ideia central é impedir fogos de grande estampido, como resume o relator, deputado Valdemar Oliveira, do Avante de Pernambuco.
12: Ele não quer proibir os fogos de artifício, apenas aqueles de grande estampido que causem mal, né, que façam uma grande poluição sonora, principalmente aos autistas, aos idosos, aos enfermos, às crianças, às gestantes.
11: Outro projeto quer obrigar que embalagens e, quando possível, que os próprios artefatos informem o nível de ruído em decibéis. Hoje a proposta aguarda aparecer na Comissão de Indústria, Comércio e Serviços. E o autor, deputado Bruno Gannen, do Podemos de São Paulo, argumenta que a padronização pode dar mais eficácia às regras.
13: Hoje está regionalizado, né? Alguns estados evoluíram, outros não nesse tema. E o que a gente quer é que o Brasil como um todo entenda o quanto fogos estampidos ele é prejudicial para os animais. E isso acaba significando mortes, acidentes. Tem registros de animais que, por total desespero com fogos estampidos, provocaram acidentes fatais de trânsito.
11: Enquanto para muitos os fogos de artifício fazem parte da tradição de festas populares, viradas de ano e comemorações esportivas, para outras pessoas o barulho pode causar sofrimento, estresse e até acidentes, especialmente entre crianças, idosos, pessoas com autismo e animais. O debate sobre como equilibrar celebração e bem-estar tem ganhado espaço entre os parlamentares. Da Rádio Câmara de Brasília, Daniele Lessa.
4: Transportes.
1: Comissão aprova regras para blindagem de teto solar de veículos. Saiba mais informações na reportagem de Maria Neves.
14: A Comissão de Segurança Pública da Câmara dos Deputados aprovou o projeto do deputado Flávio Nogueira, do PT do Piauí, que estabelece regras para blindagem de tetos solares em veículos. Pelo texto, a blindagem deve ocorrer obrigatoriamente com uma peça única e fixa. O teto não poderá ter mecanismo de abertura ou deslizamento. O objetivo da medida é evitar pontos de vulnerabilidade na estrutura do automóvel. O nível de proteção balística do teto também deverá ser o mesmo das outras partes do veículo. Como explica o relator, deputado general Pazuello, do PL do Rio de Janeiro, a proposta ainda exige a troca dos vidros do veículo sempre que houver danos na blindagem.
15: Uma das coisas do projeto é proibir a reutilização a partir apenas da parte da recuperação estética dos vidros. Não é mais blindado, perde o grau de blindagem. A outra é com relação à normatização da blindagem do teto solar. Então, o teto solar às vezes não vem blindado e às vezes fazem uma blindagem com diferença de capacidade de proteção. Essa norma, ela garante que o teto solar blindado deva seguir a mesma blindagem do restante da viatura e que, por orientações técnicas, esse teto seja fixo, não seja móvel. Tenha lá a luminosidade, tenha a transparência, mas ele é fixo.
14: O texto aprovado também autoriza a blindagem parcial de veículos, tanto para uso particular quanto oficial. Essa modalidade permite proteger apenas partes da carroceria ou dos vidros e pode ter custo menor. Nesse caso, o documento do carro deverá informar quais partes estão protegidas. A blindagem de veículos no Brasil é controlada principalmente pelo Exército. Dentre as normas de segurança previstas, está a exigência de que o nível de proteção balística seja uniforme em todas as partes do automóvel. O Código de Trânsito Brasileiro, por sua vez, determina que, no caso de blindagem, o poder público não pode exigir documento ou autorização adicional para registro ou licenciamento no órgão de trânsito. Antes da Comissão de Segurança Pública, o projeto foi rejeitado na Comissão de Viação e Transportes. Agora ele segue para a Comissão de Constituição e Justiça e ainda terá de ser votado pelo plenário. Da Rádio Câmara de Brasília, Maria Neves.
4: Desenvolvimento Regional.
0: Comissão aprova projeto que cria estruturas municipais para ajuda em desastres. A reportagem é de Luiz Cláudio Canuto.
16: A Comissão de Integração Nacional e Desenvolvimento Regional aprovou o projeto de lei que estabelece a criação pelos municípios de estruturas específicas para lidar com situações de emergência e desastres. Pela proposta, os centros de operações seriam implementados com apoio do Estado e conforme o grau de risco de cada localidade. O texto aprovado é a versão do relator, deputado Benes Leocádio, do União do Rio Grande do Norte, ao projeto do deputado Júlio Lopes, do PP do Rio de Janeiro, que foi apresentado em 2024. O deputado acredita que a medida reduz as consequências na vida das famílias.
17: A grande maioria dos municípios do país já tem suas comissões de defesa civil, já tem suas estruturas nas suas diversas secretarias e estrutura de políticas públicas em cada território local, mas essa intenção do Centro de Operações de Cidade é reunir nessa estrutura todas as condições que já disponham em cada município e aí sirva de instrumento para agilizar junto aos demais órgãos, a Comissão de Defesa Civil Nacional, dentro do Ministério da Integração, a questão da burocracia existente no tocante à decretação de estado de calamidade pública para facilitar a liberação de recursos, e eu acho que esse centro de operações facilita muito mais como um arregimentador de soluções que venham realmente dar resposta com a maior brevidade possível.
16: Desde 2012, motivado por enchentes e secas na primeira década do século XXI, o então governo Lula sancionou uma lei com a Política Nacional de Proteção e Defesa Civil. Segundo o texto, os municípios deveriam coordenar as ações com estados e a União. Os municípios deveriam articular, além das ações, o levantamento da identificação dos riscos de desastres nas regiões geográficas e grandes bacias hidrográficas do país. Esses levantamentos, que originariam os planos, deveriam estar prontos nos primeiros 18 meses após a publicação da lei e atualizados a cada 3 anos. O relator do projeto aprovado na Câmara propôs que a instalação e a manutenção dos centros de operação sejam realizados com apoio dos estados e orientados conforme o nível de risco de cada município. A proposta ainda vai ser analisada pela Comissão de Constituição e Justiça antes de seguir para o Senado. Da Rádio Câmara de Brasília, Luiz Cláudio Canuto.
4: Justiça.
1: Câmara aprova a obrigação para noivos apresentarem antecedentes criminais. A repórter Silvia Munhato tem mais detalhes.
18: A Comissão de Constituição e Justiça da Câmara aprovou o projeto que inclui a certidão de antecedentes criminais e a certidão judicial civil e criminal como documentos obrigatórios na habilitação para o casamento. O relator, deputado Capitão Alberto Neto, do PL do Amazonas, explicou que a existência de antecedentes não vai impedir o casamento, mas diz que é importante para a mulher ter mais informações diante do total de feminicídios no país.
19: Imagina, se ele tem um passado de violência contra a mulher vai decidir se vai querer casar ou não, sabendo daquela informação. Não vai impedir, mas vai ser obrigatório ele apresentar esses documentos, assim como ele apresenta na hora do concurso público, ele vai apresentar também na hora de casar.
18: O texto aprovado prevê que ambos os noivos deverão ter ciência do conteúdo das certidões. O projeto que prevê a apresentação de certidão de antecedentes criminais e a certidão judicial civil e criminal na habilitação para casamentos deve seguir agora para o Senado. Da Rádio Câmara de Brasília, Silvio Minhato.
0: Termina agora o Jornal Câmara dos Deputados, produzido pela Rádio Câmara, com trabalhos técnicos de Wellington Teles e a apresentação de Luciana Vieira e Val Monteiro. Boa noite.
1: Boa noite. Você fica agora com as notícias do Tribunal de Contas da União.
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20: 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Em 2025, o programa não conseguiu manter o desempenho dos anos anteriores na realização de cirurgias. Uma das razões é a falta de monitoramento, que impede que as informações sejam acompanhadas de forma adequada. O tribunal fez recomendações ao Ministério da Saúde para aprimorar a gestão do programa. 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
4: 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Boa noite.
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22: 8 horas.
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7: Oi, meus amores, estamos chegando com Cidade Love, o programa que faz você voltar no tempo, com as mais belas canções. O romantismo pede passagem aqui no Cidade Love. Vem comigo.

0: Muito boa essa sequência, uma melhor que a outra. Já já tem mais.
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3: 8:20.
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0: Cidade Love, sempre com as canções que tocam o coração de toda a cidade. Já já tem mais, não saia daí.
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3: 8:37.
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0: já já tem mais Cidade Love. Não saia daí.
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3: 8:56.
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